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2: Olá, uma boa noite.
3: Boa noite para você que nos acompanha em todo o país.
2: Terça-feira, 15 de setembro de 2026.
3: Vamos aos destaques do dia.
2: A infraestrutura por trás da tela. Data centers mantém o mundo conectado.
3: E Brasil sanciona a lei que cria regime tributário especial para a instalação desses espaços no país.
2: É o Redata. A medida prevê incentivos fiscais e o uso de energia renovável. Pablo Mundim.
4: A nova legislação também contempla serviços de computação em nuvem e operações de inteligência artificial, como treinamento e geração de respostas por modelos de IA.
3: Produção agrícola e pecuária.
2: Brasil colheu cerca de 361 milhões de toneladas de grãos na safra 2025-26, 2,6% a mais em relação à anterior.
3: E produção de carnes deve ultrapassar 34 milhões de toneladas em 2026 e 2027. Natália Kozlik.
5: De acordo com a Conab, o resultado permitirá um aumento nas exportações sem comprometer o abastecimento do mercado interno.
2: Um refúgio científico no meio da Amazônia.
3: Às margens do Lago Tefé, a biblioteca reúne mais de 28 mil obras ligadas à região. Cleide Lopes.
6: Localizada em uma região cercada por áreas protegidas, ela é o único local com conteúdo científico em um raio de mais de 500 quilômetros.
2: Hoje na apresentação, Luciana Vasconcelos e Nazi Brum.
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2: Sancionado o regime especial de tributação para serviços de data centers, o Redata.
3: A lei prevê incentivos fiscais e suspende a cobrança de tributos federais para a compra de equipamentos destinados à instalação, ampliação e modernização dos centros de tecnologia, os data centers.
2: Uma das obrigações das empresas é o compromisso com a sustentabilidade e o uso de energia limpa.
3: Mas você sabe o que são os data centers? Vamos entender na reportagem de Pablo Mundim.
4: Data centers são estruturas que armazenam, processam e gerenciam grandes volumes de dados e aplicações digitais. O Brasil passa a ter um regime especial de tributação para estimular a instalação de data centers no país. A nova lei cria incentivos fiscais para a compra de equipamentos usados nesses centros de processamento de dados. Para ter acesso aos benefícios, as empresas terão de cumprir contrapartidas. Entre elas, reservar pelo menos 10% da capacidade de processamento para o mercado interno, utilizar energia de fontes limpas ou renováveis e investir no país. Também haverá exigências de eficiência no uso da água para o resfriamento dos equipamentos. O secretário executivo do Ministério da Fazenda, Rogério Seron, destaca o papel dessa medida na indústria 4.0.
7: É uma crítica muito recorrente quando se discute data centers, a questão do consumo excessivo de água e que isso pode ser um problema. As novas soluções, já que se chamam de circuitos fechados, o projeto endereça isso de uma forma muito adequada. Então, o consumo de água não será um problema. E a energia, a nossa energia, sim, é muito. Esses data centers consomem muita energia, mas diferente do resto do mundo, aqui a gente produz energia limpa, de baixo carbono e renovável. Então, novamente, isso não vai ser um gargalo, vai ser uma grande oportunidade.
4: A nova legislação também contempla serviços de computação em nuvem e operações de inteligência artificial, como treinamento e geração de respostas por modelos de IA. Segundo o ministro do Desenvolvimento, Indústria, Comércio e Serviços, Márcio Elias Rosa, o regime prevê a suspensão por 5 anos de tributos na compra de componentes eletrônicos e outros equipamentos de tecnologia da informação e comunicação.
8: Há uma suspensão dos tributos federais. Nós temos a expectativa de que estados nos acompanhem, que os municípios nos acompanhem, mas o fato é que há uma suspensão dos tributos federais sempre que o produto não tiver produção nacional equivalente, desde que seja destinado para o ativo, né, imobilizado desses investimentos, e vale por 5 anos. Ou seja, nós estamos em face de uma grande inovação.
4: A entrada no programa dependerá de autorização do Ministério da Fazenda e as empresas precisam estar em dia com os tributos federais. Reportagem Pablo Mundim.
2: A gente acabou de falar dos incentivos aos data centers, aqueles galpões gigantes, verdadeiros supercomputadores que fazem a mágica da internet, da internet aconteceram de dia, guardando nossas fotos e fazendo funcionar a inteligência artificial.
3: Mas para entender como a gente chegou até aqui, vale a pena voltar um pouquinho no tempo e ver como a internet evoluiu ao longo das décadas.
2: Quem é dessa época vai lembrar. 30 anos atrás, navegar na web era aquela novela da conexão discada, cheia de bips, chiados e paciência.
3: Pois é, Nazi, de lá para cá tudo mudou. Hoje, mais de 90% dos brasileiros estão conectados. E aquela internet lenta deu lugar a uma rede rápida, que está na palma da mão, no celular, no trabalho e no nosso dia a dia.
2: Pois é, confira os detalhes dessa evolução na reportagem de Gabriela Noronha.
9: Quem lembra desse som inconfundível da conexão discada? Há cerca de 30 anos, esses bips e chiados significavam que alguém estava se conectando ao mundo novo. No Brasil, a internet começou a se popularizar no final dos anos 90 por meio de modems ligados à linha telefônica. Só na década de 2000, com a introdução da banda larga, foram possíveis conexões mais rápidas e estáveis, como explica Giovanni Almeida, professor da Faculdade de Ciências e Tecnologias em Engenharia da Universidade de Brasília.
10: No início, era a tecnologia discada. Então, quem poderia ter acesso à internet era quem tinha um telefone em casa. E depois, então, começa a ter uma evolução, que é quando surge a tecnologia que a gente, né, chama de rede de telefonia celular. Então, se tem desde a primeira geração, né? É por isso que tem 1G, 2G, 3G, 4G e hoje 5G. Aí, a partir da tecnologia 4G, é que ficou mais forte, e aí coincide com o uso do smartphone, surgimento do smartphone, que aí permite que hoje a gente tenha, né, esse acesso na palma da mão.
9: Com a expansão da infraestrutura de internet e a diversificação das tecnologias, cerca de 169 milhões de pessoas no Brasil já estão conectadas hoje. Segundo dados do Instituto Brasileiro de Geografia e Estatística, o IBGE, mais de 90% da população já tem acesso à rede. O que muitos não sabem é que, embora o destino final seja a tela do celular ou do computador, o caminho percorrido pelo sinal varia entre a fibra ótica, a rede móvel e o satélite. De acordo com Thiago Brown, assessor do Departamento de Investimento e Inovação do Ministério das Comunicações, cada tecnologia atende a uma realidade geográfica e a diferentes necessidades de uso.
11: O que é muito importante a gente ter em mente é que todas essas tecnologias, seja satélite, telefonia móvel ou fibra ótica, elas se complementam, né? Então, naquela região onde é mais difícil chegar a fibra ótica, a gente consegue, através de uma comunicação telefonia móvel, levar conectividade banda larga para a população. E aí, mais difícil ainda, aquela região mesmo remota, de rural, de fronteira, por exemplo, em estados que tem muita densidade de floresta, mas existe gente morando ali, existem brasileiros morando ali, a gente tem a solução via satélite para levar também.
9: O assessor do Ministério das Comunicações destaca ainda que, para além das experiências cotidianas, redes estáveis e ultra-rápidas permitem o acesso a serviços públicos digitais, como telemedicina e conteúdos educativos.
11: Com a chegada da internet de alta velocidade, a gente consegue levar saúde. Um especialista da área médica consegue fazer o atendimento desse brasileiro que está numa região rural, por exemplo, né? E aí, acesso à educação nem se fala, né? A internet hoje tem todo o conteúdo de todos os tipos.
9: Para mais informações sobre as tecnologias disponíveis e a qualidade dos serviços prestados, basta consultar a página da Anatel na internet no endereço anatel.gov.br. A agência regula e fiscaliza o setor de telecomunicações, estabelecendo normas técnicas e mediando conflitos entre consumidores e operadoras. Reportagem Gabriela Noronha.
3: O Brasil colheu cerca de 361 milhões de toneladas na safra 2025-26, segundo estimativa da Companhia Nacional de Abastecimento, a Conab.
2: O volume representa alta de 2,6% em relação à temporada anterior. A área plantada também deve crescer, chegando a 83,5 milhões de hectares. Confira na reportagem.
12: A produção brasileira de grãos na safra 2025-2026 fechou o ciclo estimado em 361 milhões e 700 mil toneladas, segundo a Companhia Nacional de Abastecimento, a Conab. É o 12º e último levantamento para o período de setembro do ano passado a agosto deste ano. Os números mostram um aumento de 2,6% em relação à temporada anterior. A área de plantio estimada é de 83 milhões e 500 mil hectares, crescimento de 1,7% em comparação com o ciclo anterior. Os maiores aumentos de área estão nas lavouras de soja e milho. Segundo Nayara Bittencourt, diretora de Política Agrícola e Informações da Conab, as condições climáticas contribuíram para os dados estimados.
13: Então, em relação à soja, nós temos 180,4 milhões de toneladas colhidas. Esse resultado ele decorre tanto de uma expansão de área plantada e também das condições climáticas que foram bastante favoráveis nesse ano, com uma boa produtividade do ciclo. O milho também é uma cultura de destaque aqui, com 144 milhões de toneladas, também com condições climáticas bastante favoráveis nas principais regiões produtoras.
12: A Conab também apresentou uma estimativa para a próxima safra, de 2026 a 2027. A produção brasileira pode chegar a 366 milhões e 600 mil toneladas de grãos. Soja e milho apresentam tendência de crescimento. De acordo com a Conab, o resultado projetado reflete uma maior área semeada, o que compensa uma ligeira perda esperada na produtividade média nacional das lavouras. Quem comenta é o presidente da companhia, Silvio Porto.
14: Nós estamos apresentando aqui uma expectativa de crescimento de área praticamente para todas as culturas, mas nós estamos identificando uma redução de área no Rio Grande do Sul, mas nós estamos identificando também uma compensação dessa redução em outros estados.
12: O IBGE, que faz um levantamento anual da safra, estima para 2026 uma produção agrícola de 352 milhões e 900 mil toneladas, 2% acima do resultado registrado em 2025. Arroz, milho e soja representam 92,9% da produção estimada e ocupam 87,4% da área a ser colhida. Entre as regiões, o Centro-Oeste apresenta a maior estimativa de produção, seguido por Sul, Sudeste, Nordeste e Norte. E Mato Grosso é o maior produtor, com 32,1%, seguido por Paraná, Rio Grande do Sul, Goiás, Mato Grosso do Sul e Minas Gerais. Com locução de Thaís de Araújo, reportagem Luciana Colares de Holanda.
3: No mercado de carnes, também há projeção de alta nos próximos anos.
2: Segundo a Conab, o resultado será puxado pela produção de carne suína e de frango em 2026 e 2027.
15: Segundo projeções da Conab, Companhia Nacional de Abastecimento, a produção brasileira de carnes deve ultrapassar 34 milhões de toneladas neste ano e no próximo. O valor é 2% maior que o volume obtido em 2025 e foi influenciado sobretudo pela avicultura de corte e a suinocultura. De acordo com a Conab, o resultado permitirá um aumento nas exportações sem comprometer o abastecimento do mercado interno. Os dados divulgados nesta terça-feira também estimam alta na produção de ovos no país nos próximos anos. A publicação completa pode ser acessada no endereço www.gov.br/conab. Natália Koslick para a Voz do Brasil.
3: Atenção, participantes da Prova Nacional Docente.
2: O Instituto Nacional de Estudos e Pesquisas Educacionais Anísio Teixeira, o INEP, recomenda aos inscritos consultar com antecedência o local de prova, que será aplicada no próximo domingo, 20 de setembro.
3: As informações estão disponíveis no cartão de confirmação da inscrição no sistema PND.
2: Os portões serão abertos ao meio-dia, no horário de Brasília, e fechados pontualmente à 1 da tarde.
3: O resultado final está previsto para 15 de dezembro.
2: Mais informações em pnd.inep.gov.br.
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1: 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Um local de conhecimento no interior do Amazonas, onde é possível acessar obras dos primeiros cientistas que pesquisaram a região.
2: Biodiversidade, populações ribeirinhas e recursos naturais estão entre os temas das pesquisas.
1: A biblioteca que fica em Tefé é um convite para pesquisadores, estudantes e qualquer pessoa que queira saber mais sobre a Amazônia brasileira.
2: Ela é um centro de pesquisa de excelência, vinculado ao Ministério da Ciência, Tecnologia e Inovação.
3: Preservar a Amazônia é garantir vidas no planeta, mas para preservar é preciso conhecer, e é justamente esse o objetivo da biblioteca Henri Waterbeats. Às margens do Lago Tefé, no Amazonas, a biblioteca conta com 28 mil obras científicas dedicadas à região. Mais do que reunir livros, a biblioteca é há mais de 3 décadas uma guardiã da memória científica da Amazônia. A bibliotecária Graciete do Socorro Rolim conta um pouco sobre a sua história.
4: Nós temos vários títulos de vários viajantes naturalistas que andou aqui pela região amazônica. Se você quiser fazer uma pesquisa histórica, dos primeiros estudos relacionados aqui na região, tanto na parte de biologia, botânica, zoologia, arqueologia, a parte da antropologia, esses livros, eles são fontes riquíssimos dessas informações.
3: O acervo conta com publicações sobre a conservação da biodiversidade, uso sustentável dos recursos naturais, estudos sobre populações ribeirinhas e diversidade socioambiental. A biblioteca é uma fonte de consulta para pesquisadores, estudantes e profissionais de diversas áreas. Localizada em uma região cercada por áreas protegidas, ela é o único local com conteúdo científico em um raio de mais de 500 quilômetros, como explica Graciete do Socorro Rolim.
4: Além da importância dela científica, né, o lugar é muito bonito. Tem os janelões de vidro. Então, dá a vista direta para o Lago Tefé. A vista é muito linda.
3: Para saber mais sobre a biblioteca Henri Waterbeats, é só acessar a página mamirauá.org.br. Reportagem Cleide Lopes.
1: Os gabaritos preliminares do Exame Nacional de Avaliação da Formação Médica, o ENAMED, e da primeira etapa do Revalida já estão disponíveis para consulta.
2: O prazo para apresentar recursos termina nesta quinta-feira, dia 17 de setembro.
1: As versões definitivas do gabarito oficial da prova, objetiva e o resultado definitivo, serão publicados no dia 4 de dezembro.
2: O ENAMED avalia a formação médica. Já o Revalida comprova diplomas médicos expedidos por universidades de fora do Brasil para exercício profissional no SUS.
1: Para mais informações, acesse gov.br/inep.
2: Conhecer o território indígena e seus caminhos pode fazer toda a diferença na hora de salvar uma vida.
1: Por isso, foi implementado um projeto piloto em Dourados, no Mato Grosso do Sul, o SAMU Indígena.
2: A equipe conta com profissionais indígenas e reduz em mais da metade o tempo de resposta em emergências em saúde nos territórios.
5: Com atendimento na língua nativa, o SAMU indígena funciona 24 horas por dia, 7 dias por semana, e atende cerca de 25 mil indígenas de 3 etnias que vivem na Reserva Dourados, em Mato Grosso do Sul. Desde agosto do ano passado, quando foi implementado o projeto piloto, o serviço já registrou mais de 2.400 ocorrências, uma média de 204 atendimentos por mês. A secretária de Saúde Saúde Indígena do Ministério da Saúde, Lucinha Tremembé, diz que o SAMU indígena dá mais celeridade aos atendimentos de urgência.
6: Com o SAMU, a gente consegue aí um fato muito importante, que é a redução do tempo de espera.
5: O número para acionar o serviço é o mesmo que funciona no restante do país, o 192.

0: O que muda no caso do SAMU indígena é a equipe. Ao todo, são 14 profissionais da saúde. 7 deles são indígenas e falam fluentemente português e guarani. A equipe também conhece bem a região, o que dá mais celeridade ao atendimento. O Everton Nunes, da etnia terena, é um dos enfermeiros que trabalham na viatura e fala da importância da rapidez na resposta ao chamado.
1: O que difere é que nós já conhecemos a aldeia, né? A gente sabe por onde conseguimos entrar, até porque em dias de chuva é mais difícil de entrar. Os condutores sabem, por aqui eu não posso passar, porque se eu passar por aqui, a minha VTR vai ficar. Essa questão de logística mesmo, da condução, do condutor levar a equipe até esse atendimento e até também do tempo-resposta. Tempo é vida.
0: As comunidades indígenas da reserva de Dourados contam com o suporte de 2 unidades básicas de saúde indígena, 1 polo base e 1 distrito sanitário especial indígena. Mas nos casos de ocorrências mais graves, a equipe do SAMU leva o paciente para unidades de saúde e hospitais da região para atendimento especializado. Reportagem Graziele Bezerra. Reportagem Graziele Bezerra.
2: Com as eleições chegando, é importante reforçar: o voto é livre e secreto.
3: Prática de assédio eleitoral no trabalho é crime.
2: Quem traz os detalhes é a repórter Larissa Graciano.
4: Nos últimos 4 anos, o Ministério Público do Trabalho recebeu quase 5 mil denúncias de assédio eleitoral. O voto é secreto, é um direito previsto na Constituição. Mas tem patrão, tem chefe que usa do cargo e do poder econômico para pressionar empregados a apoiar esse ou aquele candidato. E isso é crime. No começo, a prática do assédio eleitoral envolvia pressões diretas, como ameaça de demissão. Hoje, a maioria dos casos é mais velada, como mensagens do chefe com vídeo ou pesquisas eleitorais postadas em grupos da empresa ou enviadas diretamente ao trabalhador. Falas do patrão no ambiente de trabalho, sugerindo que a situação pode ficar difícil se determinado candidato vencer, é outro exemplo. E para configurar assédio, não precisa ser um ato repetido. É que essa pressão, esse constrangimento, ainda que feito uma única vez, tem potencial de gerar medo no trabalhador e direcionar seu voto, afirmou a advogada da União, Alessandra Lopes.
5: Sobretudo esse medo que a pessoa vai nutrir de ser penalizada, de ser removida, de ser transferida, né, de local, de ir para um local onde tem menos condições, de mudar a sua escala de trabalho, de perder o emprego também, né, no final da contas, a gente não quer que ninguém que esteja numa relação hierarquizada, que tenha poder econômico privilegiado, possa coagir outras pessoas e, portanto, desequilibrar o pleito.
4: Uma das provas mais comuns apresentadas pelo trabalhador são as conversas de WhatsApp. Por isso, a orientação para você que é dono de empresa ou coordenador de uma área e que tem poder hierárquico sobre seus trabalhadores é saber os limites do que pode e do que não pode, como alerta o procurador do trabalho, Igor Souza Gonçalves.
6: O empregador tem direito à sua liberdade de pensamento, à sua liberdade política, mas quando ele está dentro do ambiente empresarial, ainda que ele esteja num grupo de WhatsApp, numa conversa informal com aquele determinado trabalhador, ele deve se recordar que, em muitos casos, o que está ali não é o CPF dele, é o CNPJ dele. Então, às vezes, esse tipo de brincadeira, esse tipo de mensagem, ele pode ter uma conotação e um potencial de constranger aquele determinado trabalhador. A gente já teve diversas condenações aí a valores vultuosos, né, nas eleições de 2022, de 2024, a responsabilização de empregadores públicos e privados, condenações de dano moral coletivo que passaram e a casa dos milhões, né, porque é um dano que se entende que não é só a liberdade de pensamento do trabalhador, é um dano a toda a democracia.
4: Abrir as portas da fábrica, da loja ou da repartição pública para que um candidato converse com os funcionários é outro tipo bem comum de assédio eleitoral e deve ser denunciado. Para prevenir a prática também no serviço público, foram realizadas mais de 50 palestras em vários órgãos federais. Houve ainda a assinatura de uma parceria para dar agilidade no encaminhamento das denúncias que podem ser feitas, por exemplo, no site do MPT, o Ministério Público do Trabalho. De Brasília, Larissa Graciano.
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2: Fica agora com as notícias do Poder Judiciário.

0: Judiciário do Congresso Nacional. Uma boa noite.
1: Boa noite, até amanhã.
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4: STF analisa petição referente ao relatório da PF no âmbito do caso Master.
5: STJ define que milhas e pontos de programas de fidelidade podem ser penhorados para pagar dívidas.
4: Mesários vão até o dia 3 de outubro para concluir o treinamento para as eleições 2026.
5: Boa noite, eu sou Leandro Bezerra.
4: E eu sou Walter Lima.
5: O plenário do Supremo Tribunal Federal realizou nesta terça-feira uma sessão extraordinária com o objetivo de analisar a petição 16662, referente ao relatório produzido pela Polícia Federal no âmbito do caso Master, relacionado ao ministro Alexandre de Moraes.
4: Na sessão de hoje, os ministros debateram questão de ordem apresentada pelo decano da Corte, ministro Gilmar Mendes.
5: Os ministros, neste primeiro momento, analisam se acompanham ou não o presidente do STF, ministro Edson Fachin, no sentido de julgar a petição 16662 separadamente da petição que faz questionamentos sobre a conduta do ministro André Mendonça nas investigações sobre o caso Master.
4: Depois houve o pedido de vista do ministro Flávio Dino para ter mais tempo para analisar o caso e o julgamento foi suspenso.
5: Milhas aéreas e pontos de programas de fidelidade podem ser penhorados para pagar dívidas.
4: O entendimento é do STJ, Fátima Uchoa.
6: A penhora é um ato processual que vincula bens do devedor ao pagamento de dívidas. Uma empresa credora pediu que operadoras de cartão de crédito e programas de fidelidade de companhias aéreas informassem a existência de pontos em nome de um devedor. O Tribunal de Justiça do Distrito Federal negou o pedido, mas no STJ, a relatora ministra Nancy Andrighi destacou que a lei não impede, em regra, a penhora de pontos de fidelidade com valor econômico, que são considerados bens digitais integrantes do patrimônio do devedor. E no caso julgado, a empresa deverá indicar quais programas pretende consultar para que o tribunal de origem avalie a possibilidade de penhora.
5: Você já teve dificuldade para se desconectar do trabalho?
4: Para chamar a atenção para este problema, o TST e a Universidade de Brasília lançaram uma campanha sobre saúde mental. Larissa Batista.
7: A campanha tem um recado direto. Sua saúde é a fronteira que o trabalho não pode ultrapassar. E ela mostra que o descanso também é cuidado. Os materiais serão divulgados durante o mês de setembro nas redes sociais da Justiça do Trabalho, em parceria com os 24 TRTs espalhados pelo Brasil. Não deixe de conferir. E se precisar de apoio emocional, ligue para o Centro de Valorização da Vida, pelo número 188. As ligações são gratuitas e o atendimento é feito 24 horas por dia.
5: Mesários têm até o dia 3 de outubro para concluir treinamento para eleições 2026.
4: Capacitação pode ser feita pelo aplicativo Mesário ou pelo ambiente virtual de aprendizagem do TSE. Fábio Ruas.
8: Além da capacitação à distância, o treinamento também pode ser presencial, de acordo com a orientação de cada cartório eleitoral. O curso virtual reúne informações sobre os procedimentos que deverão ser adotados por quem vai trabalhar nas sessões eleitorais. O conteúdo foi atualizado para as eleições 2026 e contempla o novo fluxo de votação, com orientações práticas para o dia da eleição. Quem concluir o treinamento e trabalhar nos dois turnos poderá acumular 6 dias de folga.
5: Justiça Federal condena líder de esquema financeiro a mais de 23 anos de prisão por lavagem de dinheiro.
4: Decisão atendeu a pedido do MPF e também responsabilizou outros dois envolvidos na fraude. Carla Zanetti.
9: Segundo investigações, o esquema fraudulento operava a partir da cooptação de vítimas para contratação de empréstimos consignados de alto valor em instituições financeiras. Em troca, os suspeitos prometiam quitar as parcelas dos financiamentos e repassar os lucros do investimento para as vítimas. Entre 2019 e 2022, foram movimentados cerca de R$ 156 milhões de reais. O réu líder do esquema foi condenado a 23 anos de reclusão por lavagem de dinheiro. Já os outros dois acusados já estão cumprindo as próprias penas.
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5: A você uma boa noite.
4: E até amanhã.
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10: Eu sou Humberto Pinheiro e estes são os destaques de hoje do Jornal do Senado, que começa agora. Senado deve analisar projeto que protege recursos do Fundo Constitucional do Distrito Federal. Campanha busca conscientizar a população sobre a doação de órgãos. Senado vende mais de 20 mil livros na Bienal de São Paulo. Boa noite. O Senado Federal deve analisar o projeto de lei complementar que busca proteger os recursos do Fundo Constitucional do Distrito Federal. A proposta altera o novo arcabouço fiscal para garantir o funcionamento dos serviços essenciais da capital do país. Repórter Douglas Castilho.
11: O texto tem como objetivo central retirar o Fundo Constitucional do Distrito Federal, o FCDF, das restrições fiscais que recentemente passaram a limitar o aumento dos seus recursos. O FCDF é utilizado para manter as polícias militar, civil e penal, o Corpo de Bombeiros, a saúde e a educação de Brasília, mas passou a ter seu orçamento obrigatoriamente limitado nos anos em que a União registrar contas no vermelho. O consultor de orçamento do Senado, Sérgio Machado, demonstrou cautela com as idas e vindas de exceções às regras fiscais, porque podem prejudicar a transparência orçamentária.
12: O problema da inclusão sucessiva de exceções às regras fiscais é que isso traz prejuízo à transparência, à simplicidade do nosso sistema orçamentário e, em alguma medida, à própria efetividade da medida original. Por outro lado, é claro que há mérito em muitas dessas exceções. Afinal, estamos mesmo tratando de uma obrigação prevista constitucionalmente.
11: A lei do arcabouço fiscal já havia excluído expressamente o FCDF dos limites de controle de gasto. Mas uma lei complementar aprovada em agosto estabeleceu uma regra geral que afetou os repasses ao fundo. O projeto agora apresentado altera esse quadro ao inserir uma exceção expressa para o FCDF, garantindo que seu reajuste volte a acompanhar integralmente a variação da receita corrente líquida. O projeto aguarda envio para as comissões do Senado.
10: Estamos em um mês marcado por campanhas de conscientização sobre diversos temas. Uma delas é o Setembro Verde, que alerta para a importância da doação de órgãos. A campanha busca informar a população e incentivar a doação, um gesto que pode salvar vidas. Repórter Lana Dias.
13: A decisão comunicada de se tornar um doador de órgãos pode orientar a família no momento de luto e, principalmente, salvar a vida de quem aguarda um transplante. É por isso que existe o Setembro Verde, com o objetivo de conscientizar a população sobre a importância da doação. A campanha é relacionada ao Dia Nacional da Doação de Órgãos, em 27 de setembro, e busca, sobretudo, incentivar as pessoas a expressarem a vontade ainda em vida às suas famílias, como explicou a médica nefrologista da Fundação ProRim, Amanda Meyer da Luz.
14: Durante todo esse mês, nós procuramos esclarecer dúvidas, combater mitos e, principalmente, estimular pessoas a ter essa conversa com a sua família sobre o seu desejo de serem doadores. Hoje nós sabemos que existem mais de 45 mil pessoas em uma lista de espera para um rim.
13: A doação pode acontecer em duas circunstâncias. A primeira é com o doador vivo, quando estiver saudável e em condições para que o procedimento não prejudique sua saúde. A outra é com o doador falecido, quando a morte encefálica é decretada. Amanda esclareceu que, nessa situação, a família é acolhida e consultada sobre a doação.
14: Após a confirmação, então, dessa morte encefálica, a família é acolhida e é consultada sobre a doação. Se houver, então, a autorização, são realizados, então, por último, exames para avaliar quais órgãos, né, podem ser aproveitados. Um deles, então, pode ser o rim. Então, a central de transplantes identifica o possível depois receptor, segundo os critérios clínicos, critérios de compatibilidade, tempo de espera e logística para a chegada do órgão na pessoa que será a receptora.
13: A doação e o transplante de órgãos e tecidos são incentivados por lei no Brasil, que prevê, na última semana de setembro, setembro, a realização de atividades de conscientização dos estudantes de todos os níveis de ensino. Quem deseja ser doador ou doadora de órgãos deve conversar com a família. Mais de 49.500 pessoas aguardam transplante de órgãos no Brasil, segundo a lista de espera do Ministério da Saúde.
10: Mais de 20 mil livros foram vendidos pela Livraria do Senado durante a Bienal do Livro de São Paulo, realizada neste mês. A Constituição Federal e títulos sobre a história do Brasil estiveram entre as obras mais procuradas. Outro destaque foi a coleção Em Miúdos, que leva a educação cidadã a crianças e jovens por meio de ilustrações e linguagem informal. A 28ª Bienal Internacional do Livro de São Paulo terminou no domingo, dia 13. O Senado levou ao público uma variedade de títulos e também apresentou iniciativas de educação legislativa, preservação da memória e participação popular. A reportagem é de Yasmin Rodrigues.
15: O Senado participou com cerca de 250 títulos publicados pela própria casa. O espaço também recebeu atividades sobre o arquivo e a biblioteca do Senado, a coleção Escritoras do Brasil, Sustentabilidade e o programa E-Cidadania, que aproxima a população do processo legislativo. A servidora do Senado, Paula Oda, explica que a proposta foi apresentar ao visitante diferentes formas de conhecer e se aproximar da casa.
16: O espaço de eventos, ele é muito interessante, porque a instituição tem a possibilidade de conversar com a sociedade aqui. E mais do que vir aqui só e vender livros, a gente está aqui para representar a instituição, a gente está aqui para demonstrar, né, tudo que a gente tem de melhor para o cidadão, que muitas vezes não conhece tudo isso.
15: Entre livros de história e legislação e documentos que preservam a memória do país, a presença na Bienal mostrou que aproximar o cidadão do legislativo também pode começar por algo tão simples quanto a abrir um livro.
10: Um projeto que autoriza porte de arma de fogo para mulheres sob medida protetiva da Lei Maria da Penha avança no Senado. Ao defender o projeto, o relator, senador Flávio Bolsonaro, do PL do Rio de Janeiro, alegou que o agressor se aproveita da vulnerabilidade física da mulher para colocá-la novamente em risco e defendeu a concessão do porte. A reportagem é de Bruno Lourenço.
17: O projeto de lei que está pronto para ser votado na Comissão de Segurança Pública altera o Estatuto do Desarmamento para garantir o direito ao porte de arma de fogo a mulheres sob o amparo de medidas protetivas da Lei Maria da Penha. O texto também reduz a idade mínima de 25 para 18 anos, tanto para aquisição quanto para o porte de arma pelas vítimas. O relator, senador Flávio Bolsonaro, do PL do Rio de Janeiro, alegou que o agressor se aproveita da vulnerabilidade física da mulher para colocá-la novamente em risco e defendeu a concessão do porte.
18: A arma de fogo, caso assim deseje a mulher, sob medida protetiva de urgência, servirá como instrumento equalizador contra a diferença de força física existente entre ela e o agressor. Ressaltamos que o porte de arma de fogo não será obrigatório, mas apenas facultativo, somente para as mulheres sob medidas protetivas de urgência e que cumpram os requisitos arrolados no presente projeto de lei e no corpo normativo do próprio Estatuto.
17: A CSP pode acrescentar alteração ao texto aprovado na Comissão de Direitos Humanos para deixar claro que, revogada a medida protetiva de urgência, cessará também a autorização excepcional para a arma de fogo, mas nada impedirá a mulher de buscar a posse da arma dentro das regras gerais do Estatuto.
19: Eleições 2026.
10: Nas eleições deste ano, presos em regime provisório poderão votar. No entanto, essa pode ser a última vez que brasileiros nessa condição participam das eleições. Isso porque a lei antifacção, que entrou em vigor em março de 2026, proíbe o alistamento eleitoral e o voto de pessoas presas, seja em regime definitivo ou provisório. Porém, o Tribunal Superior Eleitoral decidiu suspender esse trecho da legislação, permitindo que presos provisórios e adolescentes que cumprem medidas judiciais restritivas votem em outubro. O TSE argumentou que a lei antifacção viola o princípio da anualidade eleitoral, que impede mudanças na legislação a menos de um ano da eleição. O Supremo Tribunal Federal também pode julgar o tema para manter ou anular, em definitivo, o direito ao alistamento e ao voto do preso provisório. A Constituição já proíbe o voto de pessoas condenadas em decisão final. Nos últimos anos, a Justiça Eleitoral instalou cabines de votação em alguns estabelecimentos penais para garantir o direito dos presos. Em 2026, poderá votar o preso sem condenação definitiva que estiver com o título eleitoral em dia e tiver solicitado o voto. O prazo para o pedido terminou em maio. Com trabalhos técnicos de Eliseu Caires, o Jornal do Senado fica por aqui. Acompanhe agora as notícias da Câmara dos Deputados. Boa noite e até amanhã.
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21: Plenário pode votar punição para quem tentar fraudar interdição de idosos.
22: Avança projeto que cria política de reintegração de brasileiros deportados.
21: Gestantes poderão ter direito a condições especiais em concursos públicos.
22: Boa noite. Os deputados estão analisando a proposta que garante condições especiais para mulheres grávidas em concursos públicos. A repórter Fabielle Pires traz mais informações sobre a proposta.
23: Um projeto de lei em discussão na Câmara dos Deputados quer garantir que mulheres grávidas ou puérperas não sejam prejudicadas em concursos públicos por causa da gestação ou do parto. A autora da proposta, a deputada Denise Pessoa, do PT do Rio Grande do Sul, disse que apresentou o texto ao acompanhar notícias de gestantes prejudicadas em concursos. Em 2025, por exemplo, 3 grávidas passaram por dificuldades no concurso nacional unificado ao não conseguirem da banca organizadora autorização para assistir de forma remota ao curso de formação em caso de parto. Pelo texto em discussão na Câmara, candidatas impossibilitadas de participar de qualquer etapa de concurso público em razão da gestação, parto ou puerpério terão direito a participar remotamente da fase do certame quando houver compatibilidade com a situação de saúde, desde que essa forma de participação não frustre o caráter competitivo do concurso. A proposta também permite a realização da prova em segunda chamada, quando a candidata não puder comparecer no dia previsto em edital, com nova data a ser agendada pela banca organizadora. A impossibilidade deverá ser comprovada antes ou imediatamente após a realização da prova, mediante documento assinado por profissional médico. O direito será garantido em qualquer estágio da gestação para todas as etapas do concurso, independentemente de previsão expressa no edital. Segundo a autora do projeto, Denise Pessoa, a segunda chamada e a participação remota de gestantes em etapas de concurso público já vem sendo conquistadas na Justiça.
24: Essa proposta ela é importante porque ela combate e enfrenta uma desigualdade que atinge as mulheres. A gente sabe que essa é um caso que já apareceu, como eu disse, em vários concursos, especialmente no concurso nacional unificado, e que decisões judiciais já garantiram o direito às mulheres. E, portanto, a gente transforma em legislação algo que já vem sendo reconhecido em processos judiciais. É importante que as mulheres elas possam concorrer em condições iguais e elas não precisem ser punidas por uma condição física que não deveria ser um fator de exclusão.
23: O projeto que garante a gestantes ou puérperas condições diferenciadas em concursos públicos foi aprovada pela Comissão de Administração e Serviço Público. O texto ainda vai passar pelas Comissões de Defesa dos Direitos da Mulher e de Constituição e Justiça. Da Rádio Câmara de Brasília, Fabielle Pires.
20: Economia.
25: Josenildo, do PDT do Amapá, defende a aprovação de projeto que cria regras para reduzir a burocracia. Autor da matéria, ele explica que o objetivo é digitalizar processos de licenciamento com prioridade para microempresas, pequenos negócios e empreendedores individuais.
22: Josenildo propõe que os órgãos públicos deixem de exigir documentos já disponíveis bases de dados governamentais. O deputado aponta que a integração dos sistemas vai reduzir custos, acelerar as decisões administrativas e melhorar o ambiente de negócios.
25: Carlos Veras, do PT de Pernambuco, apoia projeto que regulamenta a criação e o funcionamento das cooperativas solidárias. O texto define essas entidades como sociedades sem fins lucrativos e voltadas à promoção social, geração de renda e superação das desigualdades.
22: Carlos Veras entende que o projeto oferece a essas cooperativas tratamento tributário diferenciado e prioridade em licitações públicas. Além disso, a proposta regulamenta a atuação das cooperativas em finanças solidárias e em plataformas digitais de trabalho.
25: João Carlos Bacelar, do PL da Bahia, pediu informações à Casa Civil sobre a regulamentação de incentivos fiscais para sistemas de armazenamento de energia por baterias. Ele quer saber como o governo pretende incluir essa tecnologia no regime especial de incentivos para o desenvolvimento da infraestrutura, o REIDI.
22: O deputado pede esclarecimentos sobre o andamento da regulamentação e os estudos técnicos, fiscais e regulatórios relacionados ao tema. João Carlos Bacelar argumenta que a medida pode incentivar investimentos e fortalecer a infraestrutura do setor elétrico.
25: Projeto de Heloísa Helena, da Rede do Rio de Janeiro, proíbe as apostas esportivas online no Brasil. A parlamentar argumenta que a expansão das bets contribui para o endividamento das famílias e para o aumento do transtorno relacionado ao vício em jogos.
0: O que acontece hoje é que as pessoas não precisam nem se deslocar de casa, como se fazia antes, para jogar nos cassinos, nos bingos ou em qualquer lugar. As pessoas com um celular, elas podem ter toda a sua vida destruída. São muitos casos de ludopatia já diagnosticados, casos gravíssimos de famílias inteiras que perdem tudo que têm, muitos jovens suicidam em função dessa jogatina que são as bets. Então, nós entendemos que é de fundamental importância que elas sejam proibidas.
22: Heloísa Helena critica a regulamentação do setor e alerta que a arrecadação tributária obtida com as apostas não compensa os impactos sociais causados pelo vício em jogos. Ela acrescenta que grande parte dos recursos movimentados por essas plataformas vai para o exterior.
20: Trabalho.
25: Delegado Éder Mauro, do PL do Pará, defende a criação de uma política de qualificação profissional e reinserção no mercado de trabalho para pais de pessoas com deficiência após a morte de quem era cuidado. A proposta prioriza esse público em programas federais de capacitação e intermediação de emprego.
22: Delegado Éder Mauro afirma que os beneficiários também poderão receber acompanhamento psicossocial e participar de ações de empreendedorismo. Ele argumenta que a ideia é reduzir a vulnerabilidade de famílias que deixaram o mercado de trabalho para exercer o cuidado contínuo.
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20: Relações Exteriores.
25: A proposta que cria política para a reintegração de brasileiros deportados ou repatriados avançou na Câmara. A repórter Silvia Munhato tem mais detalhes.
6: A Comissão de Previdência, Assistência Social, Infância, Adolescência e Família da Câmara dos Deputados aprovou o projeto que cria a política Reintegra Brasil. O objetivo é apoiar a reinserção social e profissional de brasileiros que retornam ao país após repatriação ou deportação. Em 2025, 3.924 brasileiros foram deportados pelos Estados Unidos e outros 3.050 tiveram que sair da União Europeia. A deputada Rogéria Santos, do Republicanos da Bahia, relatora do texto, destacou que esses brasileiros chegam ao país com dificuldades econômicas, mas também com outros problemas.
7: Existe um outro pormenor também, que na sua maioria eles retornam ao Brasil, inclusive indocumentados, com seus documentos expirados, com dificuldades de acessar o poder público, inclusive em relação à saúde. E aí, a política ela vem trazendo exatamente esse bojo para acolher e reintegrar esses brasileiros.
6: Entre as medidas previstas está a criação de unidades de recepção nos pontos de entrada no país, com encaminhamento para abrigos temporários ou auxílio para transporte até o município de origem. Também deverá ser ofertado atendimento psicológico e assistência social, além da criação de espaços de convivência para mães e filhos e apoio para a localização de parentes no Brasil. O texto ainda concede atendimento prioritário no Cadastro Único para Programas Sociais e prioridade no acesso ao Bolsa Família e ao benefício de prestação continuada. Outras ações estão relacionadas à empregabilidade das pessoas e à proteção de bens adquiridos no exterior. A proposta, que cria uma política de acolhimento de deportados e repatriados, será analisada agora pelas Comissões de Finanças e Tributação e de Constituição e Justiça. Da Rádio Câmara de Brasília, Silvio Minhato.
1: Desenvolvimento Regional.
22: Sérgio Brito, do PSD da Bahia, solicita a realização de uma audiência pública para discutir o projeto que transfere às assembleias legislativas a competência para criar municípios. A ideia é impulsionar o desenvolvimento regional de distritos com potencial econômico.
3: A criação de novos municípios tem relação direta com o desenvolvimento regional. Tem distritos e comunidades que comprovadamente têm capacidade de crescer, se desenvolver, gerando renda e progresso para centenas de regiões pelo Brasil. O projeto estabelece critérios claros e responsáveis, assegurando que novas unidades administrativas tenham viabilidade econômica, social e estrutural, garantindo a sustentabilidade e melhor prestação de serviços à população.
25: Sérgio Brito cita como exemplos os distritos baianos de Roda Velha e Rosário para defender a proposta. Segundo o deputado, o projeto estabelece critérios técnicos para a criação dos municípios e pode facilitar o acesso da população a serviços públicos, além de estimular o desenvolvimento regional.
22: Da Vitória, do PP do Espírito Santo, defende a aprovação de projeto que permite transformar a ocupação regular de terrenos de marinha em direito de uso registrado em cartório. Pela proposta de sua autoria, a União permanece como proprietária enquanto o morador passa a ter o domínio útil do imóvel.
25: Da Vitória explica que a medida alcança ocupantes inscritos na Secretaria do Patrimônio da União com posse pacífica há pelo menos 5 anos. O texto mantém a cobrança anual pelo domínio útil do terreno, além da taxa devida quando esse direito for transferido a outra pessoa.
22: Está pronto para a pauta da Comissão da Amazônia o relatório de Dilvanda Faro, do PT do Pará, ao projeto que amplia garantias em desapropriações por utilidade pública. O texto determina processo prévio e proteção reforçada a comunidades tradicionais e famílias de baixa renda.
25: De acordo com Dilvanda Faro, o projeto supera a lógica patrimonial ao incorporar dimensões sociais, culturais e territoriais, garantindo a manifestação prévia dos atingidos e reconhecendo o valor subjetivo da terra.
22: É de Elmar Nascimento, do União da Bahia, projeto para levar perícias médicas do INSS a localidades de difícil acesso. Entre os critérios previstos estão distância superior a 100 quilômetros da agência mais próxima, problemas de deslocamento da população e demanda reprimida pelo atendimento.
25: A proposta de Elmar Nascimento determina que o atendimento ocorra pelo menos uma vez por mês nessas localidades. Ele explica que, ao cumprir a medida, o INSS poderá utilizar unidades móveis, realizar mutirões, recorrer à telemedicina ou deslocar peritos para os municípios.
1: Meio Ambiente.
22: Gleisi Hoffmann, do PT do Paraná, quer proibir a exportação de animais destinados ao abate ou à engorda para abate no exterior. A medida vale para bovinos, búfalos, ovinos, caprinos, suínos e equídeos e prevê multas de até R$ 20 mil por animal, além de outras sanções para quem descumprir a regra.
25: Gleisi Hoffmann ressalta que a proposta não impede a exportação de animais para reprodução, pesquisa e conservação. Segundo a deputada, a iniciativa amplia a proteção e o bem-estar animal e, ao mesmo tempo, estimula o processamento da carne no Brasil, gerando mais valor e emprego no país.
22: Baleia Rossi, do MDB de São Paulo, defende o projeto que autoriza o sepultamento de animais de estimação em jazigos pertencentes à família do tutor, em cemitérios públicos e privados. Ele argumenta que a proposta reconhece o vínculo afetivo entre os tutores e seus animais.
25: De acordo com Baleia Rossi, o projeto estabelece critérios para o sepultamento dos animais, como a comprovação de que a morte não foi causada por doença infectocontagiosa. Ele afirma que a medida também exige autorização prévia da administração do cemitério.
22: Mário Frias, do PL de São Paulo, é um dos autores da proposta que endurece as regras de proteção aos animais. A ideia é aumentar as penas para crimes de maus tratos, tornar esses crimes hediondos e impunitíveis e determinar a perda da guarda dos animais pelos condenados.
25: O texto, que tem apoio de Mário Frias, também prevê educação sobre proteção animal nas escolas, atendimento veterinário público com castração gratuita e a criação de um cadastro nacional de pessoas condenadas por crimes contra animais.
20: Justiça.
22: Está pronto para ir a plenário o projeto que prevê punições para quem interditar idoso de forma abusiva. A repórter Paula Bittar explica a proposta.
4: A Comissão de Constituição e Justiça da Câmara aprovou um projeto que cria sanções civis e penais para quem tentar interditar idosos de forma abusiva ou fraudulenta. O objetivo é impedir que familiares ou pessoas de confiança utilizem processos judiciais de interdição para assumir o controle de bens e rendimentos de idosos que ainda possuem plena capacidade. O relator, deputado Felipe Carreiras, do PSB de Pernambuco, considerou que é necessário garantir o caráter de medida excepcional para a curatela, com o objetivo apenas de assegurar apoio aos que não consigam praticar atos da vida civil de forma autônoma. Para ele, utilizar a medida com finalidade patrimonial e sucessória representa evidente desvio de finalidade e vulnera direitos fundamentais relacionados à liberdade, à autonomia privada, ao patrimônio e à dignidade da pessoa humana. O texto aprovado define a tentativa de curatela por má-fé como motivo para excluir o herdeiro da sucessão, resultando na perda do direito à herança. Além da sanção civil, o projeto altera o Estatuto da Pessoa Idosa para aumentar a punição nos casos de apropriação ou desvio de bens. A pena para esse crime, que é de reclusão de 1 a 4 anos e multa, será aumentada de 1/3 até a metade se ele for praticado mediante a instauração de processo de curatela abusiva ou fundada em motivos falsos. A proposta também atualiza termos legais e permite que o juiz reconheça a intenção de enganar de forma mais ágil durante o processo, evitando que a lentidão da justiça beneficie herdeiros de má-fé. A proposta, que cria sanções civis e penais para quem tentar interditar idosos de forma abusiva ou fraudulenta, ainda será analisada pelo plenário. Da Rádio Câmara de Brasília, Paula Bittar.
20: Segurança Pública.
25: Projeto de defensor Stélio Denner, do União de Roraima, inclui na Lei Maria da Penha o monitoramento eletrônico do agressor como medida protetiva de urgência em situações de alto risco à mulher. Segundo o deputado, a iniciativa visa conter a escalada do feminicídio no Brasil.
22: Pelo texto de defensor Stélio Denner, o juiz deverá observar novos critérios para conceder a medida protetiva, como casos de ameaça grave, histórico de agressões e perseguição. O texto também prevê a integração da tornozeleira eletrônica com mecanismos de alerta direto à vítima.
20: Direitos Humanos.
25: Amanda Gentil, do PP do Maranhão, recomenda a aprovação de proposta de emenda da Constituição que inclui a primeira infância como etapa prioritária na proteção dos direitos e garantias das crianças. Relatora da matéria, ela propõe reforçar a obrigação do poder público no desenvolvimento integral até os 6 anos de idade.
22: O substitutivo de Amanda Gentil determina que União, Estados, Distrito Federal e atuem de forma integrada em políticas para a primeira infância. O texto também exige a divulgação dos recursos destinados a essas ações e inclui creches e visitas domiciliares entre as medidas previstas.
20: Educação.
25: Jorge Sola, do PT da Bahia, defende a ampliação das escolas públicas em tempo integral, especialmente no ensino médio. Para o deputado, a política é também uma medida de enfrentamento ao crime organizado, já que é nessa faixa etária que adolescentes são mais vulneráveis ao aliciamento.
5: Oferecer escola de tempo integral, ou seja, segunda a sexta, de manhã e de tarde, o dia todo, com alimentação durante todo o dia, com formação profissional, com qualificação em várias áreas, cultura, esporte, línguas, e você, com isso, permite, né, que esse adolescente tenha uma melhor formação e perspectivas futuras, sendo afastado do risco da cooptação pelo crime organizado.
22: Jorge Sola acrescenta que a Bahia já conta com mais de 70 escolas de ensino médio reformadas ou construídas, com laboratórios, auditórios e espaços esportivos, e que outras 252 serão entregues. Ele aponta que a parceria com o Programa Federal Pé de Meia ajudou a reduzir a evasão escolar.
25: Termina agora o jornal Câmara dos Deputados, produzido pela Rádio Câmara, com trabalhos técnicos de Wellington Teles e apresentação de Luciana Vieira e Val Monteiro. Boa noite.
22: A Voz do Brasil volta amanhã. Uma boa noite para você.
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A Radioatividade leva até vocês mais um programa da série a série. Dedique uma canção a quem você ama. Eu tenho aqui em minhas mãos uma carta. Uma carta de um ouvinte que nos escreve e assina com um singelo pseudônimo de Mariposa.

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0: Deixa comigo, minha gente querida e amada de toda a região dos Lagos, Baixada Litorânea, Costa do Sol. Tá entrando no ar agora, hein? 9 horas e 8 minutos desse dia 16 de setembro de 2026. Mais uma edição do programa Renata Cristiane Online, que vai contigo até o meio-dia, hein? É, a propaganda eleitoral gratuita tá obrigando a gente a encerrar um pouquinho mais cedo, mas não tem importância, não. Até o meio-dia, tudo nosso, muita informação, muito bate-papo, muita reportagem interessante com a nossa equipe, direto das ruas, trazendo informação para você que gosta de ficar bem informado sobre tudo que está acontecendo aqui na região dos Lagos. Já quero começar agradecendo, claro, ao Deus Pai Todo-Poderoso, Ele que é Criador do céu, da terra, do universo. Obrigada, meu Deus, pela chance de estar viva por mais um dia com saúde, trabalhando para você, minha amiga, que está me ouvindo aí através da 88,7 RCFM. Você, meu parceiro, me assistindo pelo Facebook, YouTube, TikTok, TVX, Instagram, aos motoristas de táxi, de Uber, de aplicativo que estão nos dando essa carona maravilhosa. Você que está indo para o trabalho, deixando eu te fazer companhia, você que está indo buscar os filhos, você que está... Olha, não importa o que você esteja fazendo, que nem a Érica ontem me contou, gerente do Picolino, toda vez vai fazer os corres dela, leva filho para a escola, vai fazer supermercado, vai para a academia, está sempre ligada aqui com a gente na RCFM. Obrigada, Érica, obrigada você que está me ouvindo. Vini!
1: Ótimo dia.
0: Quartou, hein? Metade
1: Quartou.
0: Da semana. Já chegamos metade da semana.
1: Que beleza, né?
0: Senti sua falta ontem no lançamento do Festival da Cachaça.
1: Pô, eu tava hiperfoco de fazer a pintura de casa, eu já tava... Terminei a parte de baixo... Aí tava pendurando os quadrinhos na parede, aqueles.
0: É, mas suas meninas detalhes. Super poderosas tiveram por lá.
1: Eu sei, Yasmin, eu sei. Elas foram a Camille e a Yasmin.
0: Isso aí, Camille e Yasmin.
1: Marcaram presença.
0: Já pedi pra elas aqui pra providenciar uma matériazinha rapidinho.
1: Opa,
0: pra ver se
1: que maravilha.
0: Exibe antes do final do programa.
1: Ah, é. Elas já, acho que já terminaram.
0: É,
1: já,
0: porque tem cachaça. Se você quer cachaça.
1: Se você pensa que cachaça é água. Cachaça não é água, não. Cachaça vem do alambique.
0: E a água?
1: E água vem do rio.
0: Tem nada, vinda pro lago, seu bobo. Olha
1: que
0: aí.
1: Que beleza,
0: ó.
1: Né?
0: Ou então, né, de águas de.
1: Agora eu vi aí. Que as cachaças que estavam lá eram cachaças bacanas, hein?
0: Mas tinha uma cachaça
1: eu
0: lá.
1: Eu fiquei com água na boca.
0: R$100 a garrafa.
1: Que beleza, hein?
0: É, vale, mano, valendo mais do que o uísque.
1: É, mas essa que é a questão da cachaça, a bebida quente tem essa coisa. A gente valoriza, às vezes, muito a bebida destilada de outro país, né? De outra cultura. Quando, na verdade, o que torna essa bebida de outra cultura cara é o transporte, são os impostos, né? Pra ela chegar. Um exemplo, o uísque na Escócia é tão comum quanto a 51 aqui, né?
0: Pois é, bem observado.
1: Então a gente aqui fica, tô bebendo uísque e tal, mas é a cachaça de lá.
0: Tô pagando R$80 numa garrafa de uísque.
1: Eu tenho um amigo, o Jan Pfizer, que ele mora na Alemanha. Aí ele passou um mês aqui comigo recentemente e ele falou que lá na Alemanha tem festa open bar de 51.
0: Olha aí.
1: E é uma parada assim... Altamente VIP. Elegante, é VIP, VIP o negócio. Olha
0: só
1: isso.
0: Para patrões. Pois é, mas você não precisa viajar tão longe.
1: Aqui a gente tem as melhores cachaças.
0: Aí você aqui no Boulevard Canal, você sabe quem vai bater um papo com a gente sexta-feira? O Luciano, ele que é agrônomo, produtor de cachaça, tem uma cachaça chamada Xerém.
1: Uhum.
0: Tá, cachaça tipo exportação.
1: Gostei inclusive. Do nome.
0: E também vem a Highland Made, porque a culpa é da cachaça.
1: Tem tudo a ver. Né? Se a cachaça é de Xerém, tem tudo a ver com a vaquejada de Xerém, que é um evento que é muito antigo.
0: Inclusive,
1: né?
0: Highland Made vai cantar na sexta-feira, abrindo o evento. E ela que tem um evento.
1: A vaquejada?
0: Ah, não, não.
1: Ah, não. A cachaça.
0: A gente tá
1: falando. A Highland Made vai abrir o evento.
0: Por um acaso, Vini, eu estava falando da cachaça.
1: Aí eu acho que a culpa é da cachaça, né?
0: Ah, entendeu, né?
1: A culpa é da cachaça.
0: Demorou um pouquinho, mas ele entendeu.
1: Mas a Highland Made tem uma música, né? A culpa é da cachaça.
0: Glória! Ele captou a mensagem, é isso. Ela vai estar aqui sexta-feira. Inclusive, o Luciano estava explicando para mim ontem, Vini, que Cabo Frio produz 20 milhões de litros de álcool por ano.
1: Que isso, gente.
0: É muito emprego gerado ali na Grisa. É muito ICMS arrecadado ali com aquela produção. E a gente não valoriza. A gente precisava, assim como você disse, parar de tomar o drink dos gringos, vodka, uísque, gin, começar a
1: tomar nossas cachaças, gente.
0: Eu voto favorável
1: nisso. Eu também, sou totalmente a favor.
0: É Brasil potência, olha aí, ó. E eu defendo que a gente comece...
1: Bebida gostosa também.
0: Nada se compara a uma caipirinha, né? Os gringos piram por aqui.
1: Indóida.
0: Pode ser de 51, pode ser daquela corote, como é aquelazinha, como é que é aquelazinha, bujudinha?
1: A bujudinha é corote mesmo, né?
0: Aquela, pode ser a corote, pode ser o que for, uma caixa, uma caipirinha bem feita.
1: Barrigudinha, né, que a turma chama.
0: Ninguém supera uma caipirinha bem feita e os gringos piram. Aliás, parte...
1: Só não pode fazer com etanol, né? Fazer com álcool.
0: Tem que ser com álcool, com a cachaça especial para ser. Mas a produção de álcool aqui da Gris, uma parte.
1: Exatamente.
0: Aliás, quase tudo é destinado a fazer o quê? A fazer o álcool que é usado, o etanol usado nos meios de transporte. Pronto. Porém, o mesmo álcool extraído para fazer o etanol também é o álcool produzido.
1: É diferente.
0: E aí está faltando a gente ter consciência desse nosso potencial e começar a trabalhar. Eu adorei essa ideia de Maxwell Vaz, que é o secretário adjunto de...
1: Inteligentíssima a ideia.
0: Que trouxe esse evento que, na sua segunda edição, promete também eletrizar o Boulevard Canal, que anda precisando de eventos bacanas para poder levantar a moral ali da galera. Vamos seguindo por aqui, Vini Marques. Também tem a nossa equipe de reportagem trazendo informação direto das ruas. Hoje, nosso convidado é Jailton Nogueira, secretário de Meio Ambiente de Cabo Frio. Jailton tem feito trabalho interessante, que ele está indo para as redes sociais denunciando pessoas que fazem despejo irregular de entulho, lixo, pessoas que desrespeitam as sinalizações. A gente tem aquela plaquinha, não jogue lixo, o cara vai lá e faz questão de jogar lixo exatamente no pé da placa. Jailton vai pra dentro da praia lá do Sudoeste, fica catando carvão no chão. Jailton, enfim, reclama do povo que fuma cigarro e joga guimba na areia da praia. E ele tem feito um trabalho de conscientização através das redes sociais dele mesmo pra ver se o povo entende que o lixo é responsabilidade de cada um. Além disso, também a gente vai falar sobre a emergência climática, porque ele é um cara que tem mantido alerta com relação a esse tema. Vai ser um bate-papo interessantíssimo, você cola com a gente. E nossos repórteres trazendo notícias direto das ruas, João Vitor Campos, Thalita Porto, Jaque Duarte, tudo isso trazendo notícia para você. Aliás, eu pedi para Jaque ir para as ruas e ouvir a população. Você sabe que nós, daqui a pouco mais de 2 semanas, teremos eleições e um dos cargos que nós temos que escolher o titular é o de governador. E já que foi para as ruas ouvir o povo, se você fosse governador, o que você faria? E aí a Jaque disse que foi muito bacana, teve uma resposta interessante. E vamos para a rua que eu quero ver o que o povo está falando por aí. Deixa eu trazer as notícias de destaques do portal RC24H, que nesta quarta-feira, dia 16 de setembro, já começa informando por aqui: prisão em flagrante. Um homem foi preso por tráfico de drogas na Rasa, em Búzios, hein? Outra notícia em destaque também é a coluna Boca Miúda. Ontem a gente trouxe aqui, no abre da coluna, a inauguração de uma agência bancária na Rasa. O prefeito Alexandre Martins estava muito feliz com essa oportunidade, mais uma agência bancária chegando à Armação dos Búzios, e mais do que chegar a Búzios, né? Está indo para a Rasa, que vem se consolidando cada vez mais como um outro centro comercial importantíssimo para a economia buziana e, por que não dizer, da região dos Lagos. E o prefeito prestigiou a inauguração dessa agência. É Itaú, hein? Família Moreira Salles.
1: Desculpa aí, hein?
0: Eles continuam ricos.
1: É.
0: Cada vez mais ricos.
1: É. E o rico cada vez fica mais rico. E o pobre cada vez fica mais pobre. E o motivo todo mundo já conhece.
0: É que o de cima sobe e o de baixo desce. Você sabe que outro dia eu tava vendo na internet? Se o Vorcaro já pintou os canecos no Brasil com aquele banquinho mequetrefe, você imagina o dono do Banco Itaú?
1: Porra, nem brinca, né?
0: O dono do Banco Bradesco.
1: Que é isso, gente? Rapaz, é doideira.
0: Só que eles são mais discretos.
1: Eles são mais discretos.
0: O Vorcar era meio exuberante, né?
1: É.
0: Deu mole.
1: Ele queria ganhar o dinheiro todo de uma vez só.
0: Ele era exuberante. Ele gostava de ostentar.
1: Não é?
0: Os Moreiras já
1: pra
0: são...
1: Pra frente, eles já são mais low profile.
0: Já são mais discretos. A turma do Banco Safra já é mais discreta.
1: Low profile, né?
0: Aí, um é o Vorcaro,
1: fica
0: novo.
1: Fica tirando New onda Rich, no né? Instagram,
0: New
1: né?
0: Rich, ele gosta. Ah, festa de 200 milhões. Chama o Coldplay. Ai, gostei daquela menina. Quanto custa o programa? 10 mil. Passa pra Cássio Nunes.
1: Ô, doido.
0: Tá na minha conta, Cássio. Pode pegar a menina que eu tô pagando.
1: Tô pagando,
0: Cássio Nunes. Isso assim, não
1: escala
0: tem...
1: 6 por 1. 6 mulheres pra cada um.
0: Cássio, você não para de pensar nisso, né, Vini?
1: Cara, eu fico imaginando isso. Eu já tava muito assim... Caraca, deve ser legal pra caramba ficar andando de jatinho pra baixo e pra cima, né? É. Eu achava maneiro essa parada. Agora, quando vê com essa história de escala 6 por 1, eu fico assim, gente...
0: Que inveja te deu.
1: Cara, essa galera
0: você
1: que era amiga...
0: Essa inveja, hein?
1: Essa galera que era amiga do Vorcaro tinha uma vida muito boa, gente.
0: Mas agora, prestando conta no STF, vendo a cara rachar, levantando e dizendo assim, gente, eu vou ter que ir embora porque eu não posso julgar porque eu sou um suspeito. Mas por quê? Porque o
1: Vorcaro... Dá uma dor de barriga, assim, eu vou ter que ir lá, vai lá em casa.
0: Vorcaro pagou umas menininhas pra ir lá em casa. Puta que Vorcaro... Eu sou meio sócia, assim, do negocinho que ele tem lá no Nordeste.
1: De vez em quando ele mandava uma cestinha de presente lá pra casa. Uma cestinha com 12 meninas. É. Né? Mais
0: e
1: um...
0: Você só pensa nesse negócio. E as malas de 500 mil
1: fora as malas, porque também, né? Tem que ter o dinheiro pra gastar,
0: cá,
1: né?
0: 2 milhões pra lá e não sei quem. Você só fala das meninas, da escala, seja da suruba, da Madame Satã. Só
1: não, mas
0: na,
1: depois é pra Lagoinha pra poder orar, né? Pra ficar tudo certo.
0: Ah, mas tem que
1: ir
0: pra orar, porque é tanto pecado que depois só curvando o joelho,
1: Deus perdoa.
0: Deus pra perdoar. Diz que Deus não perdoa, não, tá? Vai vendo aí que olha, o castigo
1: a
0: tá
1: a salvação
0: chegando.
1: É individual, tem uma história assim.
0: Falando nisso, rapaz, eu tava vendo uma imagem ontem, um casal entrou no motel a cavalo, lá em São Pedro da Aldeia.
1: Que isso, gente?
0: É, foi uma cena um tanto quanto pitoresca.
1: Mas foi sem querer, querendo, ou
0: não,
1: foi de propósito?
0: Ai, ô! Ele ainda deu empinada no cavalo, a mulher ri, ri.
1: Sou desse chão onde o rei é peão com um laço na mão.
0: Vou mostrar pra vocês daqui.
1: Caraca,
0: a pouquinho o vídeo,
1: velho.
0: Hein? Que amor, hein? Nossa, vai ser feliz, né? Não importa se
1: tem
0: é
1: que
0: acabar.
1: Ser feliz.
0: Não sendo com o dinheiro do povo da Previdência, você pode ir pra qualquer motel, né?
1: Pronto.
0: Agora, fazer suruba na Madame Satã com dinheiro dos aposentados do Rio de Janeiro é um pouquinho...
1: E depois vai orar, Nando, aí perdoa.
0: Não sei se Jesus vai perdoar, não, mas isso é outro assunto. Acredite quem quiser. Deixa eu trazer a informação da coluna Boca Miúda. Conforme eu estava dizendo, Alexandre Martins e Leandro da Rasa celebram a chegada da primeira agência bancária ao bairro mais populoso de Búzios. É a Rasa. Olha aí, agora tem agência do Banco Itaú. Coisa chique, hein?
1: É Búzios Arrasa.
0: Búzios Arrasa. Em São Pedro da Aldeia, uma indicação, duas fotos e uma obra para chamar de sua. Olha que tá dando confusão. Em São Pedro da... Filho
1: que
0: bonito é cheio de pai, né?
1: É verdade.
0: Agora, quando o filho... Feinho, ninguém quer ser...
1: Ninguém quer.
0: É teu filho? Não, meu não. Nem conheço essa mãe. O negócio é o seguinte, é porque teve um postinho de saúde lá que o Fábio do Pastel vai reformar e foi... Fernando Mistura disse, não fui eu que pedi. Aí Vitinho de Zé Maia disse assim, não, quem pediu fui eu. Eu sei que os dois estavam dizendo que pediu, mas Vitinho de Zé Maia provou que pediu antes de Fernando Mistura. E aí disse que Fernando Mistura gosta muito de chegar por último e dizer que chegou por primeiro. Aí Vitinho de Zé Maia, dessa vez, falou que não vai passar batido, não. Falou assim, ó, quem pediu esse negócio fui eu. Sou eu que tô no bairro, ele chegou por último. Papagaio de pirata que fala?
1: Papagaio de pirata é engraçado.
0: Ele tá dando uma confusão em São Pedro da Aldeia, todo mundo disse, foi eu que pedi a reforma do postinho de saúde.
1: Eu acho que não foi nenhum dos dois que pediu primeiro.
0: Acho que quem
1: foi a população.
0: O povo,
1: pediu.
0: Né?
1: Foi o povo.
0: Muito bom. Era o povo que estava aclamando
1: aí.
0: E o prefeito é que atendeu, né?
1: É verdade.
0: Sigo por aqui também trazendo informação de Cabo Frio, Serginho, doutora Gabriela, Áureo, Ribeiro, Carlão, reunindo artistas e lideranças. A gente chegou a falar sobre isso, mostrou matéria ontem por aqui. Já Fabinho Costa aproveitando trégua da chuva para retomar obras. Olha que vai continuar chovendo por aí, essa retomada das obras não deve durar muito não lá em Iguaba, hein? Carlos Russo recebe a bola unânime do TTRE, hein? Bom, já perdeu o mandato de vereador. Tinha sido indeferido, pelo menos, né, um golpe de sorte, podemos por assim dizer, para Russo do Ferro Velho. Esse é o Russo do Ferro Velho, hein? Mas a polícia tá investigando, só que quer dizer... Tá desesperado pra ver se conquista o mandato, né? Porque
1: não
0: polícia
1: é?
0: Investigando, só com o mandato pra ver se você...
1: O mandato escapa, ajuda, né?
0: Ajuda, né? Ajuda.
1: É...
0: Sabe com quem você
1: imunidade
0: está falando?
1: Imunidade parlamentar.
0: Ah, você sabe com quem você...

0: marcado uma agenda aqui, se soubesse com antecipação que ele estava vindo para a região dos Lagos, mas a assessoria dele não nos informou. Só me informou ontem de noite, quando já estava fechado toda a programação aqui da Rádio RCFM. Uma pena, quem sabe numa outra ocasião, né, doutor Luciano? Olha, assim, por aqui também trazendo informação de que a Rússia está de olho em Macaé, Vini.
1: É,
0: Rússia de olho Macaé.
1: Por causa do petróleo, será?
0: Não sei se o Putin vai querer também fazer que nem
1: tem tanto petróleo lá.
0: É, não acho que é por causa disso, não. Acho que é pra fazer negócio.
1: Business, né?
0: É, business. É coisa
1: do mundo. Às vezes
0: ninguém quer arrumar treta offshore. Ninguém quer arrumar treta com o Brasil. Ninguém quer arrumar guerra com o Brasil. País bom, só se for guerra de quê? De beijo.
1: É.
0: De amor, de pular o carnaval.
1: De espadinha?
0: Vamos ver quem pula mais carnaval. Esse negócio de espadinha é complicado.
1: Mas também tem.
0: Quero falar sobre isso. Olha, Arraial do Cabo no mapa da ciência. Tudo isso e muito mais você confere na minha coluna Boca Miúda, mais bem informada da política da região dos Lagos. Olha, saio da Boca Miúda e vou direto para o portal RC24H, que traz aqui informação de Búzios. A Casa da Mulher Buziana vai ter uma nova unidade, Vini.
1: Ah.
0: Mais um bairro da Perifa de Búzios recebendo a Casa Buziana. Isso que mostra, beleza, o sucesso, né, desse projeto. Agora, o bairro contemplado é José Gonçalves. Uma outra informação também, um homem que foi preso por tráfico de drogas na Rasa, a matéria completa está no portal RC24H, prisão dos brabos da 127DP. Eu tenho uma outra notícia agora, Campeonato Municipal de Futebol de São Pedro da Aldeia, voltando após mais de 20 anos, um grande sucesso. O público está comparecendo, hein, Vini?
1: É.
0: O público está comparecendo, um peladão lá de São Pedro da Aldeia, mas não pode ir pelado, não. Tem que vestir,
1: porque
0: senão a polícia te prende. É, atentado
1: pode não.
0: Violento
1: ao doido.
0: É. 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Também trazendo, já que eu tô falando de Prolagos, a gente não pode deixar de lembrar que as inscrições pro 8º Prêmio Prolagos de Jornalismo Ambiental tá na reta final, hein? É só até o dia 12 de outubro. Outra notícia, Vini, olha que tragédia. Filho é suspeito de matar a própria mãe e simular o afogamento. Isso aconteceu em Maricá. Olha que coisa maluca, hein? Verônica Coutinho Barbosa, 60 anos, foi encontrada morta dentro da piscina da própria residência, isso no bairro de Mumbuca, em Maricá. O filho dela foi preso em flagrante. De acordo com a Polícia Civil, as investigações apontaram que Verônica já estava morta quando foi colocada na piscina. Nada passa batido diante de um perito, hein? Olha, a suspeita dos investigadores é de que o corpo tenha sido colocado na água para simular um afogamento, tá? Olha, segundo a investigação, o filho teria asfixiado a mãe com as próprias mãos. Durante a perícia, foram identificados ferimentos na região do pescoço, compatível com esganadura. O corpo foi localizado durante a tarde. Inicialmente, a ocorrência levantou a possibilidade de morte por afogamento, mas os elementos encontrados durante a perícia levaram os investigadores a destacar essa hipótese. Olha aí, ainda conforme a polícia, a versão apresentada pelo filho passou a ser questionada durante as diligências. Um neto de Verônica, que também estava na residência, teria relatado aos agentes que ouviu a avó pedir socorro durante a madrugada. E diante dos elementos reunidos, o filho foi preso e autuado por feminicídio e fraude processual. O corpo de Verônica foi encaminhado para o IML. O caso está sendo investigado pela Delegacia de Homicídios de Niterói, São Gonçalo, Maricá e Itaboraí, que busca esclarecer a dinâmica e a motivação do crime. Os detalhes dessa notícia estão lá no portal RC24H. Que tragédia, hein? Todo dia um caso de violência, de feminicídio, de tragédia que a gente assiste por aqui. Quer dizer, o sujeito matar a própria mãe esganada. Aposto que foi por causa de dinheiro. A mãe provavelmente não queria dar dinheiro pro Jurandinho, o vagabundo, que vive encostado na mãe, uma mulher de 60 anos, né? E aí, ele... É isso aí. Entendeu? Todo dia, praticamente, a gente vê um filho e, às vezes, uma filha, tá? Não é só homem, não, tá? Olha aí, Guarda Municipal de Maricá terá concurso com mais de 350 vagas. Atenção, aproveite você que é concurseiro, hein? Fiscalização identifica desmatamento em área de Mata Atlântica, em Monte

0: Alegre, aqui em Cabo Frio, hein? Uma outra notícia, escola Móvel Pet está realizando atendimento gratuito para cães e gatos em Cabo Frio. Começou ontem, terça-feira, e se você quiser, ainda dá tempo de você... Ainda dá para você levar seu doguinho para ele fazer a tosa e tomar um banho gratuitamente. Sabia, Vini?
1: Ah, é?
0: É, a unidade está instalada ali na Praça de São Cristóvão, oferece gratuitamente banho e tosa higiênica para cães e até gatinhos, além de um workshop sobre cuidados com os animais, saúde, higiene, estética, adestramento e também geração de renda. Os atendimentos aos animais estão sempre entre 8 da manhã e 10 da manhã e entre 1 e 3 da tarde. As vagas são limitadas, tá? A iniciativa é uma parceria da Superintendência de Proteção Animal de Cabo Frio com o SENAC. Você pega os detalhes todinhos lá no portal RC24H. Também trazendo em destaque por aqui, olha, a 11ª Flick reunindo programação com literatura, música, teatro e atividades culturais em Cabo Frio. Vai começar amanhã, se eu não me engano, começa a Flick, não é isso? A festa literária cabofriense, olha aí. Não, vai ser na sexta-feira mesmo. Sexta-feira, iniciando a Flick, vai ter contação de história, dança e, claro, muito livro, né? Muito livro para você que gosta de ler, muitos autores para você ir lá também e dar seu livro para autografar e palestras e tudo mais. Também trago informação de que a Marinha está abrindo seleção para mestrado em acústica submarina em Arraial do Cabo. Olha que curioso, Vini. Curioso. Você pensa que acústica submarina é o quê? É ficar cantando dentro do submarino?
1: Eu achava.
0: Fica lá cantando. Do, ré, mi. Do, ré, mi.
1: Figaro, fi. Figaro, fi.
0: Não, não é nada disso.
1: Figaro, fi.
0: Não.
1: Figaro, fa. Figaro, fi. Não?
0: Não é isso. Isso aí é desenho do pica-pau.
1: É.
0: Isso aí, ó. A Marinha do Brasil está com inscrições abertas para o processo seletivo do mestrado acadêmico estrito senso em acústica submarina oferecido pelo Instituto de Estudos do Mar Almirante Paulo Moreira, o IAPM, em Arraial do Cabo. O curso é gratuito, tem 10 vagas, candidato precisa ter diploma de graduação reconhecido pelo MEC. Podem participar quem é formado em Ciências Exatas e da Terra, Engenharia, Ciências Náuticas, Ciências Navais e Ciências Biológicas. As inscrições são até o dia 3 de novembro, conforme os critérios estabelecidos. O curso faz parte do programa de pós-graduação em Acústica Submarina, aprovado pela Coordenação de Aperfeiçoamento do Pessoal de Nível Superior, tá? Do CAPES, autorizado pelo MEC em 2020. A formação possui 3 linhas de pesquisa. Comunicação em redes de sensores submarinos. Desculpa. Pô, me engasguei, peraí. Monitoramento ambiental e submarino e propagação de energia no oceano. A seleção será realizada em 3 etapas. Portanto, não tem a ver com ninguém cantando dentro do submarino, não. Você entendeu aqui que é uma pesquisa séria e muito técnica, né? Vamos seguindo aqui, também trago informações de vídeos mostrando os Zé Ruela fazendo grau. Vai ser preso, vai perder a moto, vai dar ruim, vai ficar na pior, vai ficar a pé, vai chorar, vai se quebrar todo. Tá aí, ó, a polícia tá chegando em cima dessa molecada que com essa mania de fazer grau, grau, grau. Ah, vai acabar fazendo um grau lá na cama do hospital, todo quebrado, cheio de ferro. Aí vai ter que dar um grau apertando aqueles ferrinhos tudo. É, eu vou te falar uma coisa, uma palhaçada. Vini, o que você traz aí pra mim, pra eu poder dar uma respirada?
1: Uma operação para desarticular uma quadrilha transnacional especializada em tráfico internacional de cocaína para a Alemanha, utilizando o Aeroporto Internacional de Guarulhos.
0: Olha!
1: Foi realizada nesta terça-feira pela Polícia Federal e pela BKA, que é a Polícia Federal Alemã. É Bundeskriminalamt. O negócio é enorme, mano.
0: Tudo bem. Entendemos.
1: 3 pessoas foram detidas no Brasil e outras 4 na Europa, em ação conjunta entre as polícias federais dos dois países contra o tráfico internacional de drogas. E a Polícia Federal também apura desvios de recursos públicos e fraudes em licitações em Minas Gerais. Operação Porta-Voz cumpriu 4 mandados de busca e apreensão no âmbito da investigação sobre indícios de irregularidades em processos licitatórios destinados à recuperação de estradas vicinais. E a Polícia Rodoviária Federal apreendeu 500 litros de agrotóxicos contrabandeados escondidos sobre madeira em Chapecó. Dois homens foram presos após abandonarem uma caminhonete e tentarem fugir a pé durante a abordagem, gente, na BR-480, no oeste de Santa Catarina.
0: Os caras fugiram a pé, largaram a carreta por causa de agrotóxico. Nem sabia que dava tanto problema. Porque a gente
1: não sei, alguma coisa. É problema sério, porque...
0: Deve ser um agrotóxico.
1: Pode matar as pessoas, né? Se for um agrotóxico feito de forma irregular, né? Ele pode ter componentes ali que a gente está comendo aqui, legumes e saladas, achando que está comendo bem, está comendo um negócio envenenado, né? É mó doideira isso, é complexo.
0: Deixa eu trazer agora informação direto do Odia, esse importante parceiro do Grupo RC de Comunicação, que fala aqui na sua capa, hein? Ato nobre. Família fala sobre doação de órgãos de entregador, vai salvar vidas. Danilo Alves, de 25 anos, teve morte encefálica confirmada nessa terça-feira após ser baleado na cabeça por um policial em Niterói. Olha aí, ó. Também em destaque, crise na Vila Isabel provoca debandada após reviravolta no samba, hein? Olha aí, polêmica no carnaval. Na Costa Verde, taxas cobradas a comerciantes geram operação contra o Comando Vermelho. Olha, o Comando Vermelho está tendo uma operação hoje na região da Costa Verde que tem que servir de exemplo para gente, viu? Não dá para facilitar. O Comando Vermelho está dominando a Costa Verde. Eu estou falando ali de Paraty, eu estou falando ali da Ilha Grande, eu estou falando daquela região toda. Os caras estão cobrando até taxa de comerciante numa mistura de modus operandi criminal da milícia com tráfico de droga com o Comando Vermelho. Então, isso aí já virou uma doideira. O trabalhador, o empresário, o comerciante não tem um dia de paz. Eu vou te falar, viu? Olha aí, deixa eu ver o que mais que eu trago por aqui. Baixada Fluminense, 3 criminosos são presos por roubo de veículos em Caxias. Candidato à presidência, Flávio Bolsonaro, critica adiamento de investigação contra Moraes. Flávio Dino pede vista de julgamento sobre Moraes e Mendonça. Supremo provocou mal-estar cívico na população, diz Carmen Lúcia. E também, Lula defende tempo de mandato e critério de seleção de ministros. Olha, eu acho que os ministros do STF também têm que ter tempo de mandato. E outra coisa, tem que acabar com esse negócio de ministro do STF ter filho que advoga, ter mulher que advoga. Tem que parar, gente.
1: O lobby é bom pra caramba, né?
0: O que que tá acontecendo? Finalmente a gente tá... finalmente a gente até é apaixonador, né? Porque a gente que é jornalista já sabia disso há um tempasso. Agora a população está estarrecida em saber que, por exemplo, tem ministro lá que manda prender, mas a mulher dele manda soltar. Tem ministro lá que o filho acabou de formar advogado, já recebe honorário de 2 milhões e meio para defender empresa ligada por caro. Tem ministro lá que a garota de programa, quem paga é o banqueiro. 10 mil reais o cachê da menina.
1: Rapaz, devia ser bonito, hein? Lá de Balneário Camboriú.
0: Às vezes...
1: Tá doido.
0: 10 mil reais.
1: 10 mil reais. Lá em Balneário tem desse nível.
0: Menina ganha bem.
1: Doideira, né?
0: Se o homem tiver ejaculação precoce, ela ainda tem sorte, hein?
1: Melhor ainda, né?
0: Poxa vida, hein? 10 mil reais assim, um negocinho assim rapidinho. E o melhor?
1: Não, não é tão fácil assim também, não.
0: Não é tão
1: fácil. Vamos falar. A vida não é muito...
0: Aqui, ó. Rapaz, uma outra coisa também que eu fiquei impressionado. Você acredita que o implante capilar do André Mendonça foi pago pelo Vorcaro?
1: Ah, não.
0: Ah, gente.
1: E eu careca aqui, ó.
0: Os caras ganham tanto dinheiro, não dá nem pra plantar um cabelinho no próprio bolso?
1: Não é?
0: Ah, não. acho que tem que começar a ter critérios de moralização do STF. Aproveitar que estamos lavando a roupa suja e vamos repactuar aí todas essas regras para se adentrar ao STF, porque é o paraíso, chama STF.
1: É, né? Verdade.
0: Olha aí, ó, isso, fora os penduricalhos, né? Olha aí, Marçal é substituído por vice na chapa ao Planalto, hein? Olha aí, vamos entender esse caso? O Marçal, decisão ocorreu após corte eleitoral barrar registro de empresário por não comprovar vínculo partidário dentro do prazo exigido. Olha aí, o Partido Renovador Trabalhista Brasileiro informou ontem, terça-feira, que protocolou na Justiça Eleitoral a substituição de Pablo Marçal por Leonardo Avalanche na disputa pela presidência da República. Avalanche, que ocupava a vaga de vice e preside nacionalmente a legenda, passa a ser o cabeça de chapa. Deixa eu ver o que mais que eu tenho por aí. Olha aí, ó. Demi Lovato se emociona em show e desabafa. Oh, meu Deus. E Mega Sena acumulou, Vini.
1: Que beleza. Eu vi. Foi pra 102 milhões. Agora eu vou jogar.
0: Agora vai.
1: Eu jogo só quando passa de 100 milhões.
0: De 100, né? Porque você é um você
1: besteira,
0: sabe que vai
1: ganhar,
0: né?
1: Menos que isso aí. Besteira.
0: Não vale a pena.
1: Não,
0: né?
1: Vale a pena.
0: E até uma loteria.
1: Custa muito caro o bilhete.
0: Cansativo, né? Olha aí, ó. Tem pesquisa nova aqui, deixa eu ver de onde que é essa pesquisa. Pesquisa aqui, Indexa Broadcast. Tá aqui no dia, hein? Flávio Lula tem empate técnico no segundo turno. Presidente Luiz Inácio Lula da Silva tem 43% das intenções de voto ante 42% do senador Flávio Bolsonaro do PL em uma simulação de segundo turno. Pesquisa Indexa Broadcast, divulgada ontem, terça-feira. A diferença entre os dois passou de 5 pontos percentuais em agosto para 1 ponto percentual em setembro, configurando, portanto, um empate técnico. Na comparação com a rodada anterior, Lula recuou 3 pontos, de 46 para 43, enquanto Flávio oscilou 1 ponto para cima, de 41 para 42. Olha aí, ó, a pesquisa completa. Você confere no O Dia. Nunca tinha ouvido falar desse instituto de pesquisa. É o curioso que período de eleição tem uns instituto de pesquisa que surge de cada fundo de quintal, que eu vou te falar o seguinte, hein? Pagou, registrou, pronto, já era. Vini, me ajuda aí. Eu preciso
1: olhar
0: a garganta.
1: Olha, FedEx amplia sua rede logística no Brasil. A empresa prepara uma nova unidade em Curitiba e as instalações integram um investimento superior a 75 milhões. Realizada pela empresa no país para expandir sua rede de transporte internacional. Segundo a FedEx, a unidade curitibana está entre as novas instalações previstas no projeto, que contempla 34 novas unidades em diferentes regiões do Brasil, até o fim de setembro. Estão previstas operações em Itabuna, Bahia, João Pessoa, Paraíba, Ribeirão Preto, São Paulo, Aracaju, Sergipe, Goiânia, que fica em Goiás, e Rio de Janeiro.
0: Olha aí, ó, FedEx.
1: FedEx.
0: Que é...
1: É tipo um SEDEX, só que internacional,
0: é tipo,
1: né?
0: Um correio, né?
1: É. Só que vai para outro país, né? É entre países,
0: inclusive,
1: né?
0: É uma das empresas interessadíssimas em comprar o correio, né? De participar da privatização.
1: Exatamente.
0: Dos correios. Olha aqui, deixa eu trazer agora os destaques do Extra, hein? O Extra tá falando aqui, ó. Quando o julgamento volta, veja perguntas e respostas sobre o caso de Moraes. Interrupção do julgamento na corte ocorreu na terça-feira após deliberação dos magistrados. Eu quero um vídeo aqui. Queria pedir... joga esse vídeo aí do André Mendonça. O André Mendonça ontem quase chorou, hein, rapaz?
1: Rapaz.
0: Aí o Gilmar Mendes não perdoou, né? Mostra esse vídeo aí, um pedacinho da confusão. Eu não consegui assistir tudo. Meu dia ontem foi difícil. O Zezé, meu cachorro, meu grande galã, meu Deus do céu, ontem... Ele convulsionou, teve um princípio de derrame, fui correndo para pet shop lá. E aí acabei não conseguindo acompanhar esse julgamento. Mas vamos ver um pedacinho aqui que eu acho que foi o momento mais destacado da sessão do STF de ontem. Solta aí, Vini.
2: É impressionante, presidente, que uma pessoa da
3: estatura... Com a palavra, presidente.
2: Da estatura do Paulo Gonet sofra esse tipo de ilação. Isto sim é leviandade. Isto sim é leviandade. O sujeito investido de um sentimento policialesco
3: não.
2: junto com os seus delegados.
3: Presidente, agora eu que estou com a palavra, ele não tem direito à parte.
4: Ministro Gilmar, peço a vossa excelência.
2: É impressionante. É impressionante a disfarçatez desse sujeito.
3: A disfarçatez de vossa excelência.
4: Ministro
3: Me respeite.
4: Ministro André.
3: Isso aqui não é brincadeira, não estou chorando, chorar. Não. Ministro aqui não tem choro, não.
0: Para de chorar.
1: Não tem choro nem vela.
0: Para de chorar, eu não tô chorando, não. Mas ele parecia que tava chorando. Não pensou.
3: Ai, é que às vezes a gente faz coisa que não devia. É, como é que é, Vini? Eu sou bonzinho.
5: Eu sou pozinho. Eu sou pozinho.
3: Eu tava dando...
5: Eu sou ministro do STF, pozinho, mais pozinho.
3: Eu sou de Jesus.
5: Eu sou o ministro, o único ministro do STF... De Jesus, eu sou bonzinho.
3: O resto é tudo do capiroto.
5: O resto é tudo capiroto. Do Lula. Nove dedos. Eu sou bonzinho.
0: Nine dedos.
5: Eu sou bonzinho.
0: Ai, meu Deus do céu, eu vou te falar. Que divertido a gente ver essa, essa... Agora, poxa, gente, pelo amor de Deus. Em dado momento, o Flávio Dino chegou a falar pro... Pro Fachin, falou, ministro, não tá percebendo que isso aqui vai durar semanas e semanas? Vou pedir vista disso aqui.
1: Aí, detalhe, não era conversa de WhatsApp, né? Era um...
0: Bloco de notas.
1: Era uma inscrição no bloco de notas, gente. Ô, doido!
0: Cara,
1: e ele falou que ele não viu, né? Ele, não, eu não percebi. Foi minha equipe, né, que analisou e tal.
0: Ou seja, ele não vê nada, né? Quem viu são os
1: Tá dois. Aqui, doideira.
0: Eu não quero falar nada, eu só quero saber o seguinte. Tem que parar com esse negócio de ficar julgando, prendendo, pra mulher soltar, pro filho soltar, pro
1: Não, sobrinho. Isso aí é doideira, hein, gente? Papo de 1 milhão, mesada de 500 mil... Né? Tinha uma história dessa.
0: Plantar
1: de...
0: um cabelinho, ir numa surubinha de graça, arrumar uma menininha pra fazer um carinho de graça. Que pouca vergonha, esses caras ganham tanto dinheiro, precisa que alguém fique pagando seu cabelinho plantado. Diga-se passagem que um case de sucesso, que aquele ministro André Mendonça sem cabelo e agora com cabelo ficou bonito, né? Tava vendo a foto quando ele era careca. Vou te falar que o Borcaro pagou um cabelinho pra ele top também, hein?
1: É. Agora, no caso aqui, são mensagens mesmo, não bloco de notas, né? Mensagens mencionam 500 mil mensais por meio de consultoria. Defesa de Kevin Marques diz que recebeu 281,6 mil por serviços tributários e não teve relação com Marques. Que esse rapaz, o Kevin Marques, ele é filho do Nunes Marques. E tem mensagens lá mencionando que ele recebe... 500 mil mensais.
0: Foi justamente o garoto.
1: Por meio da consultoria.
0: É justamente o garoto que eu falei que não tem 6 meses formado em direito e tava ganhando.
1: Pô, eu sou muito burro, né? Eu não terminei minha faculdade de direito. Podia ter terminado pra ganhar 500 mil reais mensais.
0: Não, tu não é filha do Cássio Nunes Marques.
1: Ah,
0: né?
1: Tem que ser filho do...
0: Não adianta você ser formado em direito.
1: Ah, não tem negócio não. De... Aquele negócio de...
0: Não.
1: Como é que chama? Qualquer um pode chegar lá? Não.
0: Primeiro tem que ter um pai bom pra tu nascer, meu filho. Né? Não é assim,
1: não. Meritocracia, não é?
0: Ah!
1: Meritocracia, pô. Se ele conseguiu, eu posso conseguir também, pô.
0: Te contaram isso aí, não?
1: É, não sabia que... Não, não é meritocracia.
0: Não. Te contaram sobre isso aí, não? Você acredita nisso?
1: Não é meritocracia, não pode. Não, eu tenho que ser filho do ministro pra ganhar 500 mil por mês.
0: Uhum.
1: Não é só fazer o curso de direito? Uhum. Se eu quiser, eu não chego lá.
0: Ai, vou deixar esse negócio pra lá. Você pode ver ali quantos pretos tem naquele STF. Ele tem algum? Com muita luta, tem uma mulher.
1: É verdade, tem uma mulher, né?
0: E olha lá.
1: Uma mulher.
0: Uma.
1: E vou te falar, olha, ela é braba pra caramba, porque senão não tava lá, né?
0: Ontem ela falou, que vergonha de estar fazendo parte dessa corte.
1: Ela é muito braba.
0: O pessoal tava mandando até entregar a faixa de presidente da República pra ministra Carmen Lúcia. Tô seguindo por aqui, trazendo os destaques do Extra, que fala aqui, ó, chuva constante no Rio pode levar ao setembro mais chuvoso dos últimos 30 anos, confira a previsão. Vai continuar chovendo, já que o Duarte daqui a pouquinho vai falar com a gente, hein? Clandestino, linha chilena. Após morte de coronel em queda de parapente, polícia estoura fábrica e prende 5. Olha aí, ó, aquela linha chilena, que não é
1: que
0: chilena,
1: doideira,
0: é
1: gente.
0: Chinesa, e que, na verdade, é uma guilhotina, né? Essa que é a verdade, né? Trago aqui também em destaque outras informações, como, por exemplo, chuva de granizo deixa bairros de Petrópolis cobertos de gelo. saiba se fenômeno pode se repetir hoje no Rio de Janeiro. E casos de polícia, a justiça determina que 5 indiciados por morte de ciclista em Copacabana se tornem réus. Também uma outra informação aqui do Extra, deixa eu ver, a vaquinha para Henrique Marmo reconstruir. Não, Eric.
1: Eric Marmo.
0: Não é Henrique. É Eric Marmo Eric reconstruir Marmo. A casa, atinge quase 200 mil. Veja imagens da destruição.
1: O que aconteceu com a casa? Ah, foi no sul.
0: Ele mora lá em Beverly Hills.
1: Em Beverly Hills? Ah, foi. Então foi o furacão.
0: Fez uma vaquinha, arrumou 200 mil, hein? Ai, nada mal, hein? Melhor do que pedir pro Vorcaro aí.
1: Olha lá em Beverly Hills.
0: É, vaquinha feita pelo Eric Marmo,
1: ex-ator. Que beleza,
0: hein? Ex-ator, né?
1: Ele tem muito fã.
0: A mansão que ele morava com a família em Beverly Hills, nos Estados Unidos, 50% da meta já foi atingido. O objetivo de reunir 75 mil dólares, as doações chegaram aproximadamente a 194, quase 195 mil reais. O imóvel pegou fogo no último fim de semana.
1: Ah, pegou fogo.
0: É.
1: Poxa vida, hein?
0: É, o incêndio da propriedade virou até reportagem de TV por conta da prontação.
1: Lá em Beverly Hills.
0: Lá em Beverly Hills.
1: Que beleza.
0: Nas redes sociais, o ator de 50 anos mostrou as imagens da ação e da destruição da propriedade. Tava morando bem, tava rico, hein? Beverly Hills, poxa, meu amigo, tá caro.
1: Rico nem tanto, né? Porque tá fazendo vaquinha pra consertar a casa, né?
0: É, pois é, mais ou menos daqueles que, né, finge que é rico, mas não é. Na hora que o calo
1: aperta... Me ajuda aí, galera. Eu tô sem reservas.
0: Tô sem reservas.
1: Eu vivo como rico, mas eu não tenho dinheiro guardado.
0: Quem tem reserva é time de futebol, minha gente. Vamos que vamos. Vini, o que, que você traz aí pra
1: Olha,
0: mim?
1: Olha, cientistas encontram divisão da África em estado crítico de não retorno. É, sabe, a África está sendo dividida no meio, né? São 1.000 quilômetros de rachadura. Tá tudo rachado e vai se formar um novo oceano. Essa é a previsão para os próximos milhares de anos, né?
0: Milhares
1: mas está rachado, mas rachou mesmo. Você consegue ir visitar as rachaduras. Em alguns lugares você não consegue mais passar de um lado para o outro, porque a rachadura está muito grande.
0: Caramba!
1: Então, agora os cientistas entendem que já está uma situação crítica de não retorno. E um novo estudo sobre a formação de um novo oceano por meio do continente... Dois estudos de 2026 indicam que a ruptura avançou mais do que se sabia. Uma em Turkana, entre Quênia e Etiópia, a crosta cristalina caiu cerca de 13 quilômetros.
0: Caraca!
1: Então, é um ponto que o buraco, né, da rachadura está com 13 quilômetros de profundidade.
0: Caramba.
1: É muito alto o negócio, né? Então é a situação ali muito louca e soma também com essa história aí do círculo de fogo, né? Do Pacífico, né?
0: O planeta tá esquisito.
1: O planeta tá mudando, ele tá sempre esquisito. Mudou, né? Ele continua mudando. E o El Niño, né? A chance do El Niño é muito forte, no caso o Super El Niño, agora ela já, segundo os cientistas, supera os 90%. 90%. Então há mais de 90% de chance de acontecer o Super El Niño. E o fenômeno pode durar até 2027.
0: Caramba!
1: Monitoramentos oficiais indicam que a atuação do fenômeno climático deve se estender ao menos até o primeiro semestre do ano que vem. A grande chance do El Niño superar, inclusive, os eventos registrados pelo El Niño desde 1950. Então,
0: caramba.
1: Super El Niño já é praticamente uma realidade. A gente já pode começar a se preparar.
0: A gente já vai aproveitar que estaremos com o Jailton Nogueira, secretário de Meio Ambiente, Clima e Sustentabilidade aqui de Cabo Frio, para tratar desse assunto também. Ele daqui a pouquinho está chegando por aqui. Deixa eu trazer os destaques do G1. Ministros avaliam que crise no STF pode afetar código de ética e alterar forças no caso Master, né? Olha, pedido de vista de Dino, quanto julgamento será retomado agora? E julgamento trava antes de analisar se Moraes deve ou não ser investigado. Também destaque por aqui, bate-boca e pedido de vista. Veja os 10 pontos, como foi a sessão no STF. E também o blog da Andréa Sadi revelando aqui, ó, assumam que estão ferrados e me respeite. Ministros brigam também pelo celular. Fiquei sabendo que Cássio Nunes Marques bloqueou o Gilmar Mendes. Porque o Gilmar Mendes mandou avisar para vocês, estão ferrados, hein? É porque o pessoal tá achando que a investigação vai parar só no Alexandre de Moraes. Não vai, não.
1: Ô, doido, você achou que podia escolher assim? Vamos prender o Alexandre de Moraes.
0: Sozinho.
1: E esquece o resto.
0: O resto fica tudo igual.
1: É, não mostra as outras mensagens, não. Vou mostrar só essa aqui pra polícia.
0: Meu amigo, na hora que levantar esse tapete, a gente vai ter que ver essa poeira toda aí demais. Gente, se prepara, eu tô doida pra ver isso aí. Comprar um saco de pipoca gigante.
1: Caraca!
0: Pois é, se por aqui, agora também trazendo informações do site da CNN. Vamos ver, que fala aqui que Fachin deve detalhar hoje rito de pedido sobre Mendonça e tende a suspender sessão de 23 de setembro. Olha aí, ó. Após ataque, ala pró-Moraes deve elevar pressão sobre Fachin e STF. Nunca voltará ao normal após tensão Mendonça Moraes, analistas juristas. Já Nunes Marques bloqueia Gilmar Mendes no WhatsApp após desentendimento. Vocês estão ferrados, disse Gilmar Mendes para Cássio Nunes Marques. Aí o homem já apareceu na manchete. Que invocaram pagar uma garota de programa de 10 mil reais. Que o filho dele recebeu 2 milhões e meio de consultoria, honorários por consultoria. O garoto acabou de sair da faculdade, 20 anos, recebendo 2 milhões e meio de coisa boa, né? Se tu fosse filho do Nunes Marques, tu também ia receber essa bolada, não ia precisar jogar na Mega Sena.
1: Dei mole, né?
0: Bem. Olha aqui também, repercussão internacional, hein? A confusão no STF, imprensa internacional repercute sessão do STF e fala em briga feroz e gritos. Também aqui em destaque na CNN. Deixa eu ver o que mais. Acho que é isso. O que, que você traz aí pra
1: Olha,
0: mim?
1: Olha, a Anthropic, que é a desenvolvedora do Cloud, né? Que
0: Cloud.
1: Chama de Cloud. Que chama, o pessoal chama de Claudinho, né?
0: Claudinho, né?
1: Tem a história dessa aí, ó.
0: Tem uma galera que chama de Claudinho.
1: É, olha, ela afirma ter bloqueado possíveis tentativas de usar as suas inteligências artificiais para desenvolver armas biológicas que poderiam matar pessoas. A empresa de IA detectou tentativas de desviar modelos para pesquisa de vírus e toxinas, driblando salvaguardas internas. Então, essa é uma das coisas, um dos problemas da IA. Assim, a IA vai acabar com a humanidade. É mais ou menos por situações como essa, né? Aí, os humanos usando a IA pra matar pessoas. Quer
0: pra criar promover
1: uma
0: guerra.
1: Pra criar uma arma biológica nova? É. Agora vamos usar as IAs, que foram criadas aí pra melhorar a nossa vida, pra gente ter coisas trabalhando, máquinas trabalhando por nós. Agora vamos usá-las pro mal, né?
0: Pois é. Esse é o ser humano.
1: Esse é o ser humano.
0: Esse é o ser humano. Enquanto tem uma parte que rema junto, que luta, ou melhor, que, né, que faz um movimento para proteger o planeta, para defender os mais frágeis, cuidar dos animais. Tem uma outra galera que faz uma força tremenda para torrar logo o planeta e acabar com tudo de uma vez, sinceramente, achando que só eles vão sobreviver cheio de dólar no bolso, né? Vou seguindo por aqui agora, trazendo os destaques do Metrópolis, que fala que a Mendonça e Moraes veja próximos passos do STF após pedido de vista de Dino. Intervenção do ministro Flávio Dino pode estender a crise institucional do Supremo e a disputa entre Alexandre de Moraes e André Mendonça. Também destaque, crise no STF vira ganha-ganha de Flávio Bolsonaro, avaliam aliados. Também destaque, cuide de não encher meu saco, diz Fux ao ser cobrado por Gilmar no zap. Olha, diz que o zap zap da turma do STF depois ficou até não sei que hora ali. Você é um safado, você seu cabelo, quem pagou foi o Vorcaro.
1: Ih, eita, olha, caramba.
0: Que vergonha, sinceramente. Gente, vou falar um negócio aqui, ó, mas eu, com todo respeito, tá? A matéria que tá aqui no Metrópolis. Xerecada Suprema.
1: Que é isso, gente?
0: Eu fiquei até com vergonha.
1: Xerecada Suprema.
0: Pode falar isso?
1: Que babada, hein?
0: Aqui, não
1: sei. É Pepecada Suprema.
0: É Xerecada
1: não,
0: Suprema.
1: Não, Pepecada.
0: Olha, disse que a xerecada suprema rendia 1,5 mil por noite para cafetina na Asa Norte.
1: Você tá doido?
0: Agora eu fiquei. Vamos ver o que é essa xerecada?
1: Vamos ver essa história aí.
0: Eu fiquei curiosa com esse nome. Xerecada.
1: Babado forte.
0: Não sabia nem que podia falar isso no rádio?
1: Eu também não sabia, não.
0: Eu aprendi agora.
1: Isso é novo para mim.
0: É, olha aí, ó. A promessa estampada na fachada falava em alívio do estresse e equilíbrio do corpo. Mas ao descer as escadas que levavam ao subsolo da Comercial Quadra 410 Norte, o perfume pairava no ar, denunciando outro tipo de cura. Na tarde da última segunda-feira, agentes da 2ª Delegacia de Polícia da Asa Norte colocaram fim a uma das engrenagens mais quentes e lucrativas da capital. Um verdadeiro templo da carne disfarçado de clínica de massoterapia. O negócio do desejo rendia alto, com anúncios carregados de sensualidade e apelo irresistível do serviço batizado de Xerecada Suprema. Xerecada. O local garantia fluxo contínuo de clientes e faturamento diário de 1,5 milhão direto no bolso da cafetina responsável. Rapaz, haja xerecada, hein?
1: Que doideira, hein?
0: 1,5 milhão por dia? Porra! É, você que ficou com inveja daquela suruba no Madame Satã, agora então, hein? Sabendo dessa xerecada aí lá do Supremo, hein? Ficou imaginando como seria, né? Pois é, mas é caro. Você tem dinheiro pra isso? Vai não. Cássio Nunes Marques, quem pagou os 10 mil de programa da garota foi Vorcaro. Agora com Vorcaro preso, vai fazer como, Cássio Nunes Marques? Pode perguntar isso, Vini?
1: Eu acho que pode.
0: Ou será que o ministro do Supremo pode vir aqui e me prender? Ou...
1: Não, não vai. Tomar
0: multa?
1: Ela vai, no máximo, abrir uma investigação, te mandar criar uma sessão lá pra poder falar sobre isso.
0: Não pode falar, né?
1: É.
0: Que o ministro Cássio Nunes Marques teve uma garota de programa de 10 mil reais pago pelo Vorcaro. Será que pode?
1: Que é isso, irmão?
0: Não sei. Tô na dúvida. Doutora Dani?
1: É certo isso, pastor?
0: Glória a Deus. Olha aqui, deixa eu seguir por aqui, trazendo agora as informações do site da RCFM. Olha aí, ó. São Pedro da Aldeia divulga resultado preliminar do credenciamento de pareceristas. Credenciamento de pareceristas para a Lei Aldir Blanc, né? Para a Lei Aldir Blanc, Paulo Gustavo, a PENAB, né? 10º Festival da Sardinha e Frutos do Mar começa nesta sexta-feira em Búzios, com Marvila entre as atrações. E Ginásio Poliesportivo Alfredo Barreto recebe grande campeonato de judô nesse próximo domingo, hein, Vini Marques? Agora são 10 horas da manhã. O que você traz aí para mim?
1: Olha, a ONU diz que a epidemia de ebola é grave e continua crescendo.
0: Meu pai.
1: Autoridades das Nações Unidas afirmam que os esforços para conter a doença no leste da República Dominicana do Congo começaram a apresentar resultados, mas ressaltaram que a epidemia continua massiva e levará muitos meses para ser controlada.
0: Ah, meu Deus, deixa eu seguir por aqui agora trazendo outra informação. Acaba de ser postado no portal RC24H mandado de recaptura. Um homem identificado pelas iniciais de IFT, 26 anos, foi preso ontem por volta de 11 da manhã no Rio de na rua Rio de Janeiro, bairro Jardim Peró, periferia de Cabo Frio. Foi um cumprimento de mandado de recaptura. Segundo o registro policial, ele informou aos agentes que estava evadido do sistema prisional e a consulta confirmou a existência de uma ordem judicial. De acordo com a ocorrência, policiais realizavam patrulhamento de rotina quando abordaram o homem. Durante a consulta, foi localizado o mandado de recaptura, cujo motivo consta no consta como evadido do sistema prisional. Agora foi presaço, a matéria completa você confere no portal RC24H. Vini, dia 16 de setembro é dia de quê?
1: Não vê aqui, ó.
0: É dia de quem? É dia de quê? É dia do aniversariante. Já quero aproveitar e desejar um feliz aniversário para você que está celebrando mais um dia de vida hoje. Mas também tem os dias aí, as datas
1: exatamente
0: simbólicas, né?
1: É aniversário da emancipação política de Alagoas, 209 anos. Também é o dia do caminhoneiro. É o dia nacional do combate e prevenção à trombose. É o dia internacional da cardiologia intervencionista. É, acho que é o caso da, é, da, da Gabriela, né? Dia Internacional da Ciência, Tecnologia e Inovação para o Sul Global. Também é o Dia Internacional do Teletrabalho. Também é o Dia Internacional para a Preservação da Camada de Ozônio. Muito importante a preservação da camada
0: muito
1: de ozônio,
0: muito importante,
1: né?
0: Olha aí, camada de ozônio, vamos proteger, ainda tentando proteger, né? Vini, bora ali tomar um cafezinho do Mercado Gomes, comer um pãozinho crocante.
1: Bora.
0: Pra gente poder se preparar para receber aqui o Jailton Nogueira, secretário de Meio Ambiente e... Clima e Sustentabilidade,
1: Clima e Sustentabilidade
0: de Cabo Frio para falar sobre esse mau hábito do morador da cidade jogar lixo, entulho em locais indevidos e também vamos falar sobre a emergência climática.
1: Cabo Frio educada.
0: História de El Niño chegando por aí. A prefeitura está se preparando. Vamos acompanhar. Você me dá um minutinho só. A gente já volta. Até já.
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1: Olha aí, minha gente, eu tô de volta. Agora são 10 horas e 16 minutos. Você muito bem parado aqui na 88,7 RCFM, sintonizando a região. Olha aí, ó, acabou de ser inaugurada em Arraial do Cabo uma nova ala do hospital. É uma ala de maternidade reformada, totalmente remodelada. Daqui a pouquinho a gente vai trazer essas informações para vocês. Eu estou aqui com vídeos, fotos. Nos estúdios aqui conosco já o secretário de Meio Ambiente, Sustentabilidade e Clima de Cabo Frio, Jailton Nogueira. Quero agradecer a sua presença, querido. Vamos ter muito bate-papo por aqui. Temos que falar sobre esses maus hábitos do Cabo Frio de jogar entulho e lixo em local indevido, né? Parece que isso não muda. Eu vejo você aqui se rasgando de raiva, mas a turma não tá nem aí. É impressionante, né?
2: É só observação, assim. Não é Cabo Frio, não. É o mundo, tá? A gente... Eu vou lançar um vídeo no meu Instagram aí sobre o Everest. É o mesmo? Pico mais alto do mundo, né? O cara vai lá curtir um esporte pela natureza, pelo lixo, ar puro, e deixa o seu rastro.
1: Você sabe que eu tava vendo
2: tudo lá. Na verdade, a sua pegada.
1: É. Né? Sua pegada, né? Você lembrou bem meus amigos Dani e Fábio Rigueira, que são meus advogados, estiveram agora no Chile. A Dani tava mostrando a montanha de lixo que tem lá em cima, no Vale do Nevada, né? Bom, deixa eu trazer, antes da gente começar a falar com o Jailton, eu preciso da Jaque com previsão do tempo. Depois tem meu amigo Humberto, nosso patrocinador da Sono Health. Jaque, chega por aí, traz pra gente a informação. Hoje vai chover novamente? Temos risco de chuva?
3: Bom dia, queridos amigos ouvintes e telespectadores da Rádio RCFM. Hoje, quarta-feira, 16 de setembro, e o friozinho continua dando as caras aqui na região dos lagos. A mínima está baixa, com 19 graus, e a máxima não passa dos 23 graus. Para a gente aqui é muito frio, e a chance de chuva ainda continua com 55%. E os ventos em torno dos 20 km por hora, com rajadas que podem chegar aos 37 km por hora. E olha, o céu continua daquele jeito, muita nebulosidade e pouco espaço para o sol aparecer. Ai, Jaque, quando é que esse sol mesmo, que vem de mentirinha, aparece de vez em quando, vai dar as caras por aqui de novo? Por enquanto, os modelos meteorológicos não indicam mudança significativa nesse céu carregado. E por que tanta nuvem? A gente tem uma área de alta pressão associada ao ar mais frio que vem do sul, enquanto a área de baixa pressão atua sobre o sudeste. Essas condições atmosféricas favorecem a formação e a manutenção de muita nebulosidade no estado do Rio e podem contribuir para os períodos de instabilidade e chuva. Dependendo das condições, a chuva pode vir acompanhada de raios e vento forte, como aconteceu durante essa noite. Ou ser apenas aquela garoa que parece que estacionou no céu e fica parada aqui na nossa região. Então, ainda hoje, tem possibilidade de chuva, mesmo que pequena, 55%. Amanhã, quinta-feira, o céu continua bastante carregado, com muita nebulosidade, mas sem previsão de chuva significativa. Na sexta, a chuva volta, também com chances pequenas, segundo os modelos meteorológicos. E o fim de semana também deve ter essas oscilações de clima. A gente continua acompanhando tudo para trazer a previsão mais atualizada possível para vocês, porque informação também é prevenção. Eu fico por aqui com a previsão desta quarta e volto com vocês aí do estúdio. Renata.
1: Obrigada, Jaque. Muito obrigada pelas informações. Saio da Jaque e vou direto para o Humberto da Sono Health. 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
1: 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Olha aí, ó. Humberto sempre trazendo uma informação importante, né? As coisas que a gente passa dormindo e que muitas vezes não sabe que é fruto de um colchão vencido. Quer dizer que o colchão esquenta pra caramba quando ele tá vencido, tá vendo? Sabia disso, Vini?
5: Eu não sabia dessa.
1: Aí tu vira de um lado, dá aquele calor, tu vira do outro.
5: Por isso que ele fica quente.
1: Aí ele fica quente. No verão, então isso é uma desgrama.
5: Caraca.
1: Cara. Aí você acaba gastando mais o quê? Com ar-condicionado, mais com ventilador e

0: 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Um beijo, Humberto, e toda a equipe da Sono Health. Vamos voltar aqui para os nossos estúdios. Eu tenho um assunto para falar muito importante, que é justamente esse mês de setembro estranho, Jailton. Mês de setembro, estava vendo aí notícia que a gente leu aqui na abertura do programa. Tem 30 anos que a gente não vê um mês de setembro tão chuvoso. Você acha que isso tem relação com o El Niño?
1: Tem. Né? A gente tá mais claro é impossível. Né? Se você pegar, às vezes, até comentários simples, a gente tem que estar com uma sensibilidade, né, aguçada sobre o tema. Claudinha do Pançudo, uhum, né? Ela chegou para mim e falou: pô, gente, tá maravilhoso, maravilhosa aquelas pitangas ali no centro da cidade, só não diz para onde tá não, porque todo dia eu passo lá e coleto uma zinha como, perto da prefeitura, enfim. Mas curioso que, poxa, era no mês que vem e surgiu, tá surgindo tudo agora. Se você pegar a floração dos ipês ali nas palmeiras, as flores já estão no chão. É. Isso é antecipação de temporada, né, de estação do ano, que está ligada à temperatura, né? Então isso já vem acontecendo. Infelizmente, ô Renato, eu fiz até na chamada sua ali, infelizmente isso ainda não virou, essa chave, né? Essa chave não foi virada ainda pro planeta. A gente vê coisas aí que estão fazendo negativamente em relação ao clima, ao meio ambiente, e parece que não está surtindo efeito.
0: É isso que me deixa maluca, porque, Jailton, a gente está falando o tempo todo que o planeta está fervendo, está derretendo, o planeta vai ficar, quem não vai ficar é a espécie humana, né?
1: É, exato.
0: Mas os caras estão jogando bomba, os caras não param de fazer guerra, os caras não param de jogar mísseis, os caras não param de lançar foguete. Esse negócio não ajuda a esquentar ainda mais o planeta?
1: Tudo. É, na verdade, o meio ambiente ele responde ao sinergismo, né? Nenhum fator sozinho ele pode determinar o impacto. São somatórios de fatores. Eu estava vendo o seu programa agora, você falando da camada de ozônio, né? Isso aí foi uma batalha muito grande com leis, né? Os gases do ar-condicionado, dos refrigeradores foram combatidos durante 8 anos. Foram decretos, Tratado de Montreal, e aí vai o lobby daqueles lobbies da galera da bala, da galera do agro, da galera. Sempre tem.
0: Cadê a indústria petrolífera?
1: Exatamente. Cadê a galera da ciência? O cientista, eu participei de um congresso agora, onde eu tive a fala, eu perguntei: cadê vocês? Cadê a gente no congresso? Ninguém quer se misturar, né? Ninguém quer se corromper, ninguém quer se igualar. É por isso que eles estão lá, no nosso lugar. Então, se as pessoas, a gente não tiver a decisão que vem da política, a gente fala sempre isso, né, cara? A gente tem a má e a boa política, mas o mundo é político. Não tem como, as decisões são lá.
0: Se você não
1: pode
0: for
1: ter
0: lá,
1: um técnico aqui...
0: Se pode você não for lá se meter,
1: exatamente,
0: alguém vai, né?
1: Exatamente, você pode ter um técnico aqui, ó. 1+1=2, tá? Calma. Vamos falar que é 1 e 8 ainda. Até chegar o 2. É. Então é eles que decidem. E eles podem ser a gente, pode ser nós, você, eu, você, ele. Mas a gente tem que estar na decisão. A bancada da ciência precisa se alertar, que não é só publicaçãozinha, livrozinho, não. E projetinho do governo, não. A gente tem que. Alguém tem que meter o mundo à massa. E a população tem que entender isso.
0: Você, eu vejo assim que o principal líder político hoje da humanidade que relativiza a emergência climática é o Donald Trump. Ele sempre descredibiliza essa informação científica. Você acha que isso colabora para que as pessoas não levem a sério esse tema?
1: Óbvio, né? A gente tem uma pessoa que ali é uma referência, má ou boa, mas ele abre o debate para tal. E ele chegou no comando e tirou todos os decretos, todas as determinações de Tratado de Montreal, Tratado da China, na área ambiental, ele retirou todas. Então ele promoveu o avanço, né, da parte de todos os empresários ligados à indústria petrolífera, indústria da bala, indústria das guerras. Está todo mundo se desenvolvendo. E o meio ambiente está ali, não. O meio ambiente está segurando. Renata, eu falei uma coisa até num vídeo, né, que eu fiz no Instagram, que é o seguinte: a gente está num momento político, né, de eleições.

0: né, Brasil, estados. E aí a gente tem como plataforma o quê? Sempre o mesmo, saúde e educação.
1: E segurança
0: e pública. E agora, segurança pública.
1: Ponto.
0: Ponto. Por quê, Renato? Porque falta, não falta?
1: Falta.
0: Quando você parar de respirar, a gente vai ter agora a pauta agenda ambiental. Mas quando você parar de respirar...
1: Tu morreu.
0: É, exato.
1: Não vai ter nem campanha.
0: É, se você pegar a gente que é da área, a gente pega as pesquisas mais ícones de hoje em dia sobre o planeta, a gente lê que o mundo, o planeta, já passou no ponto de virada. Vocês sabem o que é isso? Vocês sabem, vocês...
2: Ponto de não retorno.
0: É isso. Você sabe o que é isso?
1: Não, não sei, me explica.
0: É assim, se você tem... Vamos dar aqui um exemplo bem, bem característico. Praia de Siqueira.
1: Sim.
0: Aquela lama não consegue sair de lá, se não for a dragagem, correto?
1: Correto.
0: Tem pessoas que vão, né? Que nunca brigaram antes, nunca fizeram antes. Tiveram no governo e nunca fizeram, mas agora falam mil coisas sobre a dragagem.
1: É verdade.
0: Mas como tirar... Eu queria assim, eu sou leigo, tá bom então. Como tirar a lama, a não ser mecanicamente, chegar ali? Aí eu pergunto, como que tinha um pouquinho de lama, meu avô, a minha avó, ia para a Praia do Sudoeste e se banhava com lama que, teoricamente, era medicinal. Você sabe dessa história?
1: Não.
0: Existe, eu acho que foi na Folha dos Lagos, eu tenho uma reportagem de uma senhora fazendo assim, ó, com a mão, com a laminha ali, ó.
1: Passando a lama no
0: Exato,
1: corpo.
0: Exato, na testa.
1: Meu Deus do céu.
0: Mas isso há 40, 50 anos atrás, cara. Por quê? Porque é uma área, é um ambiente lótico, é um ambiente lento que vai tudo de matéria orgânica, folhazinha, florzinha, o animal que morre, vai depositando. E ali alimenta uma microfauna que está ali, esperando essa folhazinha, esse animalzinho morrer ali, para ele consumir. E ele ser o quê? É, alimento para a tainha que come do fundo.
1: Uhum.
0: Que a tainha vai ser alimento do quê? Do ser humano.
1: Uhum.
0: Então isso existia. Naturalmente, ciclo biogeoquímico. Quando começou a se acumular muito, aqueles bichinhos que estavam lá para decompor a lama, eles começaram a ficar gordos. Não conseguiam a velocidade que o ser humano depositava. E quando deposita, deposita. Por isso que tem um depósito grande de lama. Porque os bichinhos que estão ali não conseguem fazer o trabalho ecossistêmico. Eles não conseguem nem compor como eles trabalhavam. Ou você acha que a gente joga coisa no mar, não sei o quê, o mar não tá poluído por conta de quê? Sumiu, papai do céu tirou?
1: Não.
0: Não, é decomposto naturalmente. Então, coisas que um homem tem maior velocidade, ele é sine qua non, né? De poluir. A raça humana, eu vi você falando também, a raça humana tá assim, em declínio. Então, tudo que a gente deposita na Praia de Siqueira, em volume... Aquele ambiente que está lá, os animais que estão ali para decompor, a microfauna, não consegue mais depurar. Por isso que polui. E aí acontece isso com o planeta. Todo o serviço ecossistêmico do ambiente, ele não está conseguindo limpar a bomba. Não está conseguindo a indústria petrolífica, não está conseguindo
1: nada
0: mais.
1: Nada dá conta.
0: Não está dando mais conta. Quando a gente fala que um animal está em extinção, né? Pô, mas você... Ah, um animal está em extinção porque você está acabando com o habitat dele, ou você está... Ou a exploração é muito maior do que a reposição, ou isso ou aquilo. Mas quando você fala de ambiente, pô, mas ele tem uma floresta enorme. Aquela floresta já não é um ambiente positivo para reprodução. É a mesma coisa quando você não tem pessoas, você casa primo com primo. Você diminui a diversidade genética. E isso, qualquer doença, que eu ou você, nós somos primos e casamos, aquela doença pode pegar a gente muito mais fácil, onde eu posso casar com ele, que eu não tenho a mesma genética nem parentesco, eu aumento o que eu tinha de proteção e o que ele tem, a gente se soma e tem proteção mais ampla.
1: Entendi.
0: Então é isso que acontece com o ponto de retorno.
1: Agora, eu tô vendo a Prefeitura de Cabo Frio se organizando, capacitando, tanto a Secretaria de Meio Ambiente, quanto a Superintendência da Defesa Civil, e isso dá um medinho na gente, né? Pô, por que tá se capacitando tanto? É ao mesmo tempo, a gente tá vendo aí, ó, tá chovendo o mês de setembro. Todo mundo, quer dizer, todo mundo que acompanha a notícia de clima tá vendo, nunca choveu tanto. Esse mês de setembro parece que só teve um dia de sol,
0: é
1: que foi o dia 4. E, ao mesmo tempo, as pessoas estavam esperando que o El Niño viesse aquele calor insuportável. Ah, que nada, olha aí, tá só uma chuvinha. Mesmo assim, não é aquela chuva que nem outro dia. Ah, cuidado que vai ter uma ventania de não sei quanto não teve. Ah, isso é besteira. Mas, ao mesmo tempo, a gente está vendo a prefeitura se preparar e capacitar a sua equipe. O que está vindo por aí, Jair?
0: A gente, primeiro, assim, falar sobre a capacitação, né? Mecanicamente, você vê o prefeito se preocupando, desde que foi eleito, com a limpeza de bueiro, com investimento em drenagem, onde muitos prefeitos que passaram botavam asfaltinho, pavimentar, mas não se preocupavam com a drenagem. E ele vem investindo nisso, mesmo que o voto esteja embaixo da terra, ninguém está vendo. Então ele vem investindo na qualidade de escoamento, numa cidade resiliente. Falando em cidade resiliente, a nós, a Prefeitura Municipal de Cabo Frio, junto com a Secretaria de Meio Ambiente e Defesa Civil, a gente se capacitou no programa do Estado, onde a gente troca ideias e promove soluções, tanto financeiras quanto técnicas, em relação à cidade resiliente. Algumas cidades do estado do Rio de Janeiro, me parece Araruama e Cabo Frio, estão presentes nesse programa. Conseguimos, a partir de propostas, estamos eleitos nesse pool aí de cidade resiliente. O que é cidade resiliente?
1: É isso que eu ia te perguntar.
0: O que é cidade resiliente? É aquela cidade que responde com mais eficiência aos impactos ambientais. Quando a gente tem, eu quero um prefeito que faça a cidade não inundar mais. Serginho vai estar escutando aqui, todo mundo está escutando. É impossível. As cidades vão continuar alagando. Agora, a resposta que é o fenômeno mais preocupante com a gente. O quanto a gente responde à questão social, ambiental e financeira. Quanto que a gente consegue dirimir impactos financeiros, de reconstruir, social. Pessoas que não conseguem sair da rua sem estar com um plástico envolvido, um saco envolvido, não desaba tudo. E ambiental, a gente sabe o que é a questão ambiental. Então, a cidade resiliente, a gente vem trabalhando desde 2025 com o Estado. Com propostas de drenagem, macro drenagem, micro drenagem. O prefeito vem discutindo com a concessionária essa situação de quem é dono disso, de quem deve ser dono disso, já que muitos espetam o esgoto na rede de drenagem. Então, o quanto a cidade responde. Renata, a gente está vendo a Tafona sendo envolvida, acabando, sumindo.
1: É mesmo, né?
0: Sumindo porque o mar não vai respeitar a DEC.
1: E agora a gente acabou de saber que o nível do mar aumentou ainda, a temperatura 2 graus, né?
0: 2 graus. Estava previsto até 2030, 1,5. A gente já está em 2. O oceano, 0,8. Estava previsto até 2030, 1,2, mais ou menos. Não tem.
1: Já chegou a...
0: Já chegamos no limite. Já chegamos no limite. O que é El Niño, né? A gente falou de El Niño. O que é El Niño? El Niño é aquecimento do mar. Pô, mas o que isso tem a ver com o que você falou?
1: Ah, vai ficar mais gostosinho então, Jair. Tá praia grande lá que é fria pra caramba, vai ficar quentinho, cara, chato pra caramba.
0: É isso, é isso. Assim, você falou, pô, mas não choveu tanto. Pô, mas não tá fazendo calor. Isso não é El Niño. El Niño é a intensificação do que é extremo. Tá chovendo? Vai chover mais. Aquele local é seco? Pode ser mais seco ainda. A gente já tem reuniões no Brasil identificado e caracterizado como regiões de deserto.
1: Sério?
0: Sério.
1: Onde, por exemplo?
0: No interior do Brasil, onde eram regiões áridas, como lá no Nordeste, sertão nordestino, existem áreas que estão no ponto de não reversão, que são desertos. Já são caracterizados como deserto.
2: Caramba, mano.
0: Isso na ciência. Já tem livro sobre isso. Tem um montão de coisa. Como você caracteriza? Pluviosidade, né? Vegetação. Então já está caracterizado. Olha só o que é a caracterização. A gente só caracteriza clima em 20 ou 30 em 30 anos. Você pega todos aqueles dados, fecha. Continua a mesma coisa. Semiárido, porque pluviosidade, temperatura, está tudo bonitinho, igualzinho. Mais 30 anos. Mudou. Mas essa mudança se repetiu durante 20 anos. Se repetiu. Então, a nova caracterização.
2: Agora mudou.
0: Então, já existem locais dentro do Brasil como deserto.
1: E ao mesmo tempo que eu vi esses dias na internet, no deserto de Saara estava caindo neve.
0: Exatamente.
1: Que bizarro.
0: Bizarro, bizarro. Existem fenômenos aí que a indústria petroquímica, esses... as pessoas, às vezes, leigas, né? se apontam, é, quando assim, ô Renata, a gente fala uma coisa aqui que vai chover amanhã. Aí você vai olhar lá e não choveu. Rapaz, que bicho ruim esse técnico, hein? Cara, isso é ciência, bicho. Se eu comprovar que ele se equivocou por isso e aquilo, os dados dele faltou isso e aquilo, isso é o avanço da ciência, cara. Ele não tá negando o cara que fez antes, não. Ele tá acrescentando pro cara ficar, entre aspas, revoltado e fazer melhor que o outro. E assim vai a ciência, a partir de hipótese. A gente tem a hipótese zero, que é a nula, e as hipóteses que acompanham o processo. Então a gente precisa evoluir nessa questão. Quando a gente fala do aquecimento global, ou El Niño é aquecimento do mar. Porque, mas ventos alísios, o que é vento aliso? É aquele vento que sopra lá de cima, lá do trópico, para a região do Equador. Né? A gente tem um globo. O globo tem o Equador, que é a linha mediana, né, do meio. E os trópicos estão logo acima. Os trópicos, o vento sopra de lá para cima, para a região de maior pressão para de baixa pressão. Quando esses ventos sopram, a gente tem um mar, que o vento está soprando em cima do mar. O mar se distribui em termoclina. Região mais quente, sobe. Se você vai para um curso de bombeiro para apagar incêndio, se você não entrar com a mangueira ajoelhado, o cara te dá um tapa na cabeça pra você ajoelhar. Porque o ar quente tá todo aqui em cima.
1: Ah!
0: E o ar frio tá aqui embaixo. Essa é a camada oceânica. E quando o vento empurra essa água quente que tá ali, o que que sobe? A água mais fria que tava lá embaixo, sossegadinha, sem o sol incidente, sem movimentação. Tava dormindo no ar-condicionado. Quando ela subiu e vai ocupar ali e vai formar um clima muito mais fresco, muito mais fresco. O que acontece com o El Niño? Demora, esses ventos perdem a força. A pressão nos trópicos diminui. Então eles perdem a força. Então ele ventaria hoje? Já não venta hoje, vai ventar amanhã. Então quando ele está hoje, está aquecendo mais. Porque esse oceano aqui, esse ar quente já deveria ter saído, mas demorou, tá atrasado. Se demorou, tá atrasado, tá aquecendo mais. E toda a força magnética ali tá aquecendo a Terra. Então muda a circulação climática, né? Do maior pressão para baixa pressão. Então mudando essa circulação climática, circulação atmosférica, isso muda a chuva, a incidência da chuva, isso muda o vento, a incidência e intensidade do vento. E aí começa o El Niño a provocar. Essas regiões estão mais aquecidas, então o dinamismo, a intensidade, a provocação é bem maior.
1: Então a questão da chuva não é um problema. O problema é o volume de chuva.
0: É isso, e a frequência dela.
1: E a frequência dela, aí vai começar a matar, começar a destruir.
0: Isso. E o quanto uma cidade abaixo do mar responde.
1: Como a nossa.
0: Como a nossa. Como você colocou muito bem, os oceanos estão aumentando. As previsões, Copacabana, tchau. Não sei quem. As pessoas acham que aqueles filmes que a gente via.
1: Pois é.
0: Né, são ficções. Mas quanto a ciência se apoiou na ficção para mostrar a realidade? Isso já vem de muito tempo. Há muito tempo. As guerras por água, guerra por petróleo, sempre se mostrou no cinema. Tá aí, cara. Tá aí.
1: Agora, o que um cidadão comum pode fazer? Que nem a história da formiguinha, né? Ou do beija-flor, né? Aquele biquinho, uma gotinha jogando lá no incêndio. Não adianta de nada, mas pelo menos estou fazendo a minha parte. O que você acha que nós, cidadãos comuns, dentro de casa, podemos fazer para colaborar, de alguma maneira, para que, né? Um ato que a gente possa fazer, por exemplo, usar combustível não fóssil. Ajuda?
0: Muito.
1: Carro elétrico?
0: Muito.
1: Você preferiu o etanol do que a gasolina e o diesel?
0: Renata, coisas simples. Você vê, às vezes... eu acho que a primeira coisa que eu devo falar, é a obrigação nossa, é a nossa criar nossos filhos. Né? Como se o mundo fosse acabar realmente, se ele não tivesse atitude. Se você vê os vídeos do meu filho... Meu filho é assim, cara. Ele fala mesmo. Ele vê lixo. Ele vai brincar comigo na lagoa. Ele esquece a brincadeira e quer coletar lixo, cara. Esse lixo, ele tá sendo decomposto. E esse lixo tá exalando, emitindo gás carbônico. Que é um dos principais potenciais do aquecimento global.
1: Caramba!
0: Então, assim, quando a gente pensa que todas as atitudes nossas é incorreta, quando a gente fala da caçamba no local certinho, que a caçamba vai levar o lixo para um aterro, e aí ele vai ser enterrado, vai rolar o chorume todo controlado, ao invés de deixar na natureza. Hoje a gente se acostumou em um ambiente que está cheio de microlixo.
1: É difícil você...
0: É difícil.
1: Já normalizamos lixo.
0: Normalizamos isso. E normalizamos uma coisa que está chegando na placenta. Porque a gente tem esse lixo, ele se transforma na natureza e vai se decompondo. Mas o plástico, a decomposição dele é muito lenta. E ele começa a quebrar, formando um microlixo. Formando aquele microplástico que está na alimentação, que foi visto há pouco tempo na placenta, que foi visto há pouco tempo nas fossas das Malvinas, que estão a 11 mil metros de profundidade no mar. Então, todo esse microlixo está chegando em todos os ambientes. A gente não tem mais ambiente sem o microlixo.
1: Mas o que eu posso fazer enquanto cidadã para ajudar?
0: Práticas sustentáveis, o que você falou. Se a gente pode comprar um carro elétrico, por que não? Se a gente pode emitir menos carvão, por que não?
1: É melhor essa história mesmo de usar o etanol do que o diesel e a gasolina?
0: É muito melhor. Então, aí tem
1: um... Ah, mas o cara tá me ouvindo. Ah, Renata, mas a gasolina, meu carro roda muito mais com gasolina do que com álcool.
0: Pois é, pois é. E a gente tem coisas, Renata, que é muito mais fácil. A parte da educação ambiental, quando você fala o que devemos fazer especificamente. Quando a gente trata da educação ambiental, quando é uma coisa mais ampla, ela abarca tudo. É só você ter educação, é só você ter noção. Esse desmatamento que a gente mostrou para você aí, que a gente está lá hoje outra vez retornando em Monte Alegre...
1: Deixa eu mostrar aqui,
0: assim, é uma coisa grave.
1: Enquanto a gente está falando aqui, eu pedi para... Mostra esse vídeo aí, olha aí, ó. Vai falando, Jailton.
0: São aproximadamente 5 mil metros quadrados de desmatamento. Isso impacta diretamente o microclima da região.
1: Isso foi aqui no Monte Alegre.
0: Monte Alegre. Né, a gente descobriu numa ronda com um drone, porque estava lá dentro. O cara estava expandindo do dentro para fora. Então quem passava na rua não via.
2: Caraca.
0: Né, a gente só viu um caminho. A gente ficou em dúvida se esse caminho não existia antes. Aí levantamos o drone e verificamos.
1: É Monte Alegre isso. Um ou dois?
0: Dois. Que
2: caramba, então, meu. Assim, tava fazendo de dentro para fora.
0: É, o que acontece hoje, Renata, assim, voltando, que eu acho importantíssimo a gente falar, quando a gente falou da política, da bancada de tal e tal. Quando a gente fala de segurança, é porque tá faltando. Você não sai 11 horas da noite num local que você sabe que não é legal, você se priva disso, né?
1: Claro.
0: Educação. A gente tem pessoas sendo formadas, gerações sendo formadas, sem a mínima noção. Sem a mínima noção de civilidade, de responsabilidade, de meio ambiente, esquece. Então, se a gente não girar essa chave, se a gente não começar a trabalhar a educação ambiental pra gente... Porque não é assim, ah, eu vou trabalhar educação ambiental porque é lindo e maravilhoso. Não, cara, é para salvar a gente. A gente precisa realmente... Aí quando a gente fala, voltando só para finalizar, educação, saúde, segurança, é porque falta. É. Mas a gente está respirando ainda, bicho. A gente está indo para a praia, a gente está indo para ali, está comendo alimento, que é a parte da natureza também. Então nada está faltando. Então a gente não está se preocupando. Não está se preocupando. Isso não é pauta. Mas quando você vê, o negócio está poluído, tem um não sei o quê, Jailton, apareceu um montão de alga ali, aí não é manchete?
1: Ah, é.
0: Aí é manchete.
1: Aí a culpa é do Jailton.
0: É isso, assim, a gente...
1: Jailton, manda passar uma vassoura aqui.
0: Riúna, lembra daquele ano passado?
1: Uh-huh.
0: Pararam de falar, né? Curioso, né? Agora parou a poluição. Como é que é isso? Parou a poluição do Riúna para o esgoto. Quer dizer que só houve naquele dia que choveu 4, 5 meses, um dia só... num sábado, e aí você pega... É impossível, Renata. Na literatura, eu me baseio muito na ciência, cara, porque eu saí dela. E você colocar a ciência na gestão pública, eu vou te falar, ó, eu posso ficar ali na minha zona de conforto assinando licença. Só digo isso. Quando a gente sai do gabinete e vai para fora tentar falar com... tentar implementar a ciência, é difícil. Quando a gente fala assim, cara, Rio Una, negro... Do acho que é latim, né? É negro, por quê? Ele tem um fenômeno que escurece a água. A água pode estar poluída por esgoto? Sim. Mas a água negra caracteriza o esgoto? Não. Pode ser um fenômeno natural. E quando a gente tem a chuva, Renata, aquela, desculpa o termo, aquela cuspida que você dá no chão, o cigarro de guimba, o guimba de cigarro que você joga no chão, o resto de comida que você joga no chão, a embalagem, o chiclete que você joga no chão, óleo de cozinha que você joga no chão, vai tudo parar aonde? O corpo receptor, laguna, que vai jogar aonde? No mar. Que passa por onde? Pelo rio. Então é impossível, quando cai um balde de água em qualquer território, que lava a parte urbana e joga no corpo receptor, aquele receptor não ficar poluído. Não ficar com, entre aspas, esgoto. A literatura mostra isso. Eu tenho várias literaturas que mostram isso. Eu respondi a uma indagação do Ministério Público Federal mostrando as literaturas que existam no Brasil e no mundo, colocando essa situação também de eutrofização, que é enriquecimento com elementos químicos, nutrientes, de um corpo hídrico, que também existe essa situação de enriquecimento por lavagem urbana. E aí, no Rio Una, especificamente, a gente tem o que nós chamamos de ácido úmico, que é toda aquela folhinha, ali tem mangue, Rio Una. Uhum. Se você ver o percurso do Rio Una, ele vem lá da Caixa Prego. Então, olha as contribuições que tem ao longo da Caixa Prego, passando pela Grisa, São Pedro, para chegar ali na rasa. Você acha que ele não traz nada?
1: Claro.
0: Pelo amor de Deus, não vamos ser hipócritas. Ah, mas o cara está querendo dizer que não tem poluição da malhada. Tem muito. A gente está discutindo com a Prolagos isso na nossa próxima jornada de saneamento, para a gente solucionar. Agora, uma coisa pode estar relativa à outra, mas não ser. Passa lá amanhã. Como que vai estar a tonalidade do Rio Una depois dessa chuva toda? Passa nas Palmeiras daqui a 15, 10 dias com sol, com menos solto depois de um mês de chuva. Entrou nutriente, as microalgas estão ali, ó, só esperando. Quero comer. Isso é a ideia natural de qualquer ser humano, não é se perpetuar. Uhum. Você não quer morrer.
1: Claro.
0: Os animais e vegetais, eles têm isso por metagenética. Tanto quando você cria camarão, você tem criação artificial em maricultura, carcinicultura no caso, você está no local e você... Olha só, o mercado está querendo camarão agora, então eu tenho que reproduzir. Você dá choque elétrico no sistema. E ele pensa o quê? É assim mesmo, ele pensa o quê? Se eu não reproduzir, eu não vou gerar a minha geração e vou morrer. Ele reproduz.
2: Olha isso.
1: Aí dá choque na água?
0: Choque na água.
1: Caramba.
0: Então são atividades humanas que imitam a natureza em função disso. Tem animais que já preveem em região vulcânica e tudo, a erupção e tudo, eles aceleram o metabolismo dele. Tem animais no mar que são, ao longo da vida, machos, peixinho macho, mas quando ele encontra no território dele de abrangência que não tem fêmea e só tem macho, ele se transforma em fêmea para copular com o macho.
1: Para perpetuar a espécie.
2: Que maneiro.
0: Então, assim, o meio ambiente é isso, a gente imita, a agricultura imita o meio ambiente direto. Os processos ecológicos, biológicos.
1: Mas vamos falar um pouquinho desse hábito da nossa região, que eu vejo que isso é a luta, né? Ali na Praia das Palmeiras, o pessoal fazendo as festinhas e deixando lixo em local inapropriado, mesmo tendo
0: placa. Pendurando assim, na placa de não jogue lixo.
1: Eu vi ali perto da minha casa, por exemplo, no Peró, que vocês fizeram toda uma limpeza ali na Estrada do Guriri, ali na Avenida dos Pescadores. Limparam toda aquela região de mata, colocaram mourões e sinalizaram para as pessoas entenderem que aquilo é um bioma importante, não é lixo, não é matagal, não é esgoto. E eu vejo você fazendo vários vídeos o tempo todo, usando suas redes sociais para tentar sensibilizar as pessoas. De não jogar guimba de cigarro, de não deixar o lixo na praia... É o tempo todo o Jailton fazendo e usando das redes sociais meio de trazer uma consciência para a população. Pergunta que fica, tem surtido efeito?
0: Cara, tem, porque eu vejo, eu tento responder o máximo na rede social. Né? Eu chego, às vezes, tem direct aqui, 300 e poucos mensagens, e as pessoas acham meu telefone também. Eu tento o máximo, mas a gente tem a vida também que a gente tem que levar, né? Vem surtindo efeito porque a maioria dessas mensagens são assim... Ó, consegui filmar pro senhor isso aqui, ó. Pô.
1: Teve um caso do cara que filmou.
0: Direto.
1: Botou o rosto do...
0: Do cara, do cidadão, ainda foi ameaçado, tá?
1: Foi ameaçado. Se você me filmar... Imagina, um cara todo errado no local público.
0: Deixa eu te falar como a gente conseguiu pegar esse cara. A gente conseguiu.
1: Conseguiu?
2: Que beleza, hein?
0: Mandamos pra Polícia Civil. A gente, tudo que a gente tem com placa, a gente não identifica o denunciante.
1: Deixa
0: não.
1: eu ver se eu tenho até esse vídeo por aqui. Jair, você tem ele aí pra gente jogar aqui?
0: Não, aqui não.
1: Ele tá na sua rede social. Tá, Deixa eu ver se eu pego aqui.
0: E aí, posso ir contando?
1: Pode, vai
0: contando. Aí, como que a gente fez? A gente identificou a placa e o cidadão tinha três residências. Uhum. E aí, a Polícia Civil começou a monitorar qual era a mais frequente. Não vou dizer a localidade. E aí, cara, a gente, em trabalho com a parceria com a Guarda Marítima, fizemos uma campana na ponte. Nos horários que a Polícia Civil falava que ele passava pra lá e pra cá. Ele não é nem do município, tá, Renata? Ele veio aqui fazer aquilo.
1: Caraca!
0: Ele tinha uma obra aqui, aí passou por aqui, veio trabalhar aqui, pegou, fez a obra dele, ganhou o dinheiro dele, pegou o resíduo que ele tinha que descartar regularmente, ele jogou no primeiro lugar que ele viu. Enfim, a gente fez uma campanha na ponte, pegamos ele.
2: Caraca!
0: Numa certa ponte aí, às 5 da tarde.
2: Levou um susto,
0: Levamos direto pra delegacia. Fichamos, pá, multamos também. Ele já foi lá com a advogada dele. Enfim.
1: Empreiteiro, construtor. É,
0: exatamente. A gente foi assim. Pô, mas tá. Aí vem aqueles, né? Os abençoados da internet, né? Tá atrapalhando o trabalhador. Tá isso. A gente não trabalha, não, né? A gente tá trabalhando.
2: Quem tá fiscalizando não tá trabalhando.
0: Não, não tá. A gente tá vendo um negócio aí que tá errado. A gente tá. Não, o cara tá trabalhador, ele pode fazer. Ele tem autonomia ali, enfim. E disso, Renata, a sua pergunta, a gente vem surtindo. Tem vários vídeos que a gente vai lançar ainda sobre isso. Vários. E as pessoas denunciando, cara. E esse projeto que a gente tá no bairro, eu acho muito importante a gente falar, que é o Tô no Seu Bairro.
2: É
0: um projeto que as pessoas acham que a gente vai lá no bairro porque a gente vai. Isso a gente percebeu e achou que tem uma... Não. Uma associação de moradores, que antes eram aquelas associações, lembra, Renato? Em busca de cabide político.
1: É, claro.
0: Existem agora associações com seus representantes que se preocupam realmente com o bairro. A gente chama de agentes políticos também. Eles nos contactam, ou um cidadão do bairro responsável nos contacta. A gente firma um termo de compromisso que nós vamos lá cercar, reflorestar, limpar e depois é dele. Pra gente dar um pertencimento. A gente ensina como regar, a gente fala se quebrar alguma coisa, a gente pode contactar a gente vai lá e repõe.
2: Que legal.
0: Mas a manutenção, a vigia, a fiscalização legal. É sua.
2: Maneiro.
0: Pertencimento isso.
2: Muito
0: isso
2: legal.
0: É fazer... com um cara...
1: Dividir a responsabilidade.
0: É que ele se insira naquela coisa, pô, o cara tá na comunidade, não liga pra nada. Mentira, isso é independente de classe social.
2: É.
0: Ah, o cara tá na comunidade, não tem tempo, só vai pensar em trabalho. Mentira, ele tem aquele zelo. É só a gente chegar e abraçar o pessoal da comunidade, cara. Os caras tão precisando disso.
2: Precisa
0: de educação.
2: Apoio.
0: A gente vai ficar numa redoma de vidro, porque lá tem violência, lá não tem um cara mal educado. Não, bicho.
1: Olha aqui, o vídeo que a gente tá comentando, bota aqui pra rodar. Olha aqui, isso foi uma denúncia também que você recebeu de um morador da cidade, Olha esse vídeo aí, vamos falar sobre isso aí, ó.
0: E esse foi mais grave porque ele filmou mesmo, botou a cara.
1: Bota aí o áudio aí. Olha que o áudio é interessante aí, ó.
3: Aqui, ó, rapazinho vem de outro lugar, do outro bairro. Sujar aqui o bairro, ó, quantidade de gente. Aqui, a placa.
1: Caminho do Perola.
3: Localizar. Aí,
4: um poste mijando no cachorro, o errado tá certo. Segundo o denunciante, ainda ameaça. E olha os argumentos do cidadão.
3: Vai ser, então tá bom. Vamos ver aqui a placa de novo, ó.
0: Cara, se minha imagem sair, eu vou atrás de você. O cara falou isso no vídeo. E o cara foi. O cara tava no bairro e descobriu a casa do denunciante. Ah, é aqui que você mora?
4: Ou está agindo judicialmente. Bairro que não é dele, segundo um morador de bairro, que ficou assim, mandou isso pra mim. O áudio eu nem vou colocar aqui. Mas mais uma vez,
0: o áudio xingado,
4: agradece
0: cara.
4: A população. A população de
2: que
4: bem.
2: Doideira,
4: tá ouvindo o recado, tá transmitindo, compartilhando o recado.
2: Isso aí foi onde?
4: Compartilhe também.
0: Caminho do Perol no domingo.
4: Vai pro bairro.
2: Caramba,
4: dos outros,
2: meu. Domingo.
1: Olha a cara de pau do cara.
2: Olha o carrão do cara.
0: Carrão, olha o carrão.
1: Olha o carrão do cara.
2: Que absurdo.
1: Olha
2: a carreta.
1: Chega ali com olha o barrigão dele.
2: Com carreta. Carreta no carro.
0: Essa carreta ele vale no mínimo R$1.400, R$1.500.
2: É, ué.
0: Só a carreta.
2: O cara é
0: uma caçamba R$350.
4: Igualdade. E não que o poste...
2: Que absurdo, né?
4: Não é possível.
1: Isso aí é um e ainda ameaça o denunciante. Abençoado. Agora eu vou falar isso aqui. Isso me tocou porque eu já passei por isso.
0: Aí, você sempre me retrata.
1: Eu isso. Que saio errada. É meu isso. Amigo, você não pode fazer isso. Não, porque tá se metendo, eu não tô me metendo na tua vida. Eu tô me metendo na minha vida.
0: É isso.
1: Porque essa vida que você acha que é tua, é minha também. Você não pode chegar aqui e jogar o lixo na beira da praia, na beira do na restinga, na área de proteção ambiental e achar que eu não tenho nada a ver com isso, que isso é problema teu. Não é. É problema teu se você colocar debaixo da tua cama, se você colocasse dentro da
2: na
1: tua
2: cozinha,
1: sala. Agora, na casa dele. A partir do momento que você está jogando numa área que pertence a todos, que é uma área de proteção ambiental, que você está mexendo com o coletivo, aí deixa de ser um problema teu.
0: Exato. O coletivo. É exatamente isso que as pessoas perderam a sensação do coletivo. É aquilo, você está numa rua, onde a área alta é aqui em cima e a área baixa aqui. Eu moro na área alta, onde está chegando o meu esgoto. E aí eu faço vídeo, pá, reclamo. E aquela pessoa que mora lá embaixo, olha lá que escandaloso, olha que quer aparecer. Mas o esgoto tá vindo. Quando o esgoto chegar na casa dela, eu tenho certeza que ela vai bater na minha porta e falar assim, pô, vamos dar um jeito nisso aqui, porque o esgoto chegou na minha porta.
1: Vai chegar assim, se chegar assim, não vai chegar dizendo acha... que a prefeitura não faz nada, que você não faz nada, que a cidade tá uma bagunça, tá um abandono. Porque as coisas, elas não acontecem de um dia pra noite. Ela vai ali...
0: É cultural,
1: Renato. Ela vai acontecendo todo dia um pedacinho.
0: Você lembra daquela época que o Alaí falava que a cidade era a mais limpa do Brasil? Aham. Eu já falei isso pra ele. É porque a gente limpava gastava todo dia. Muito, gastava-se, né? Muito. O cara jogava o entulho, limpava. No dia seguinte estava o entulho lá. Senão no mesmo dia ele passava outra vez e limpava. Então assim, ontem eu recebi um vídeo que eu tô até pensando, né? Que uma concessionária famosa aí, de um cara saiu lá de dentro. O cara filmou e me mandou, Renato. Do outro lado da avenida, assim, um cara me filmando. Aqui, já, tá aqui. O cara sai, funcionário da concessionária, deve ser coisa de revisão de carro, de peça. Saiu, andou até o asfalto, pegou e jogou numa área de mata que tá ali do lado.
1: Caramba, inaceitável. Tem que multar a loja, tem que botar na rede social pra macular a marca do carro.
0: As pessoas, aí eu recebi, Renata, há pouco tempo, eu tava na cama já cansadão, era às 8 e pouca, uma mensagem de uma advogada, né, se intitulou advogada, e resumindo assim, se você não tirar o vídeo, a gente vai fazer uma denúncia na ouvidoria do município e no Ministério Público. Eu fiz uma denúncia, eu fiz um vídeo não identificando absolutamente nada e mandei esse vídeo para minha procuradoria para ela me dar o parecer se eu estava prejudicando alguém, aonde a pessoa do nada chegou e decepou duas árvores.
1: Ah, e também foi outro caso que a gente viu, ficamos revoltados.
0: Como habitualmente eu faço um vídeo. Não identifiquei casa, não identifiquei absolutamente nada.
1: A gente repercutiu esse vídeo aqui
0: também. E aí, Renata, a pessoa foi lá e me ameaçou.
1: Mesmo sem você ter identificado.
0: Nada.
1: A própria pessoa se acusou.
0: É isso. Primeira coisa que a minha procuradora, a doutora Jéssica, falou, a pessoa já está se identificando, tá? Está se acusando. Aí, assim, eu fiz o vídeo, como eu tinha mais de 30 antes, quer dizer, os 30 antes estavam errados, agora eu tenho que, só porque essa aqui é exemplo, pedindo para tirar. Então, mas aí eu peguei o que ela me disse, mandei para a advogada. Ela, não, tem um parecer, tem um sei o que do STF, não sei o que. Beleza, vai fazer. Estou esperando. Eu não identifiquei nada. Agora, foi um crime. A gente tem que fazer. Você viu um vídeo também de uma pessoa, 00h25, chegou num, dois caras de moto e serraram uma árvore e foram embora?
1: Não vi.
0: Ah,
1: não,
0: se não procura acredito.
2: No... Que é isso, gente?
0: Eu tenho um vídeo onde um morador... Porque eu saio da academia, eu faço um percurso. Quando eu saio da academia, eu vou lá na Praia do Forte pegar um arzinho, 7h30 da manhã, 7h pouco. Eu tô passando pelo percurso, eu olho e falo, caramba, caiu a árvore. E eu olhei assim, ué, não caiu, tá toda serrada. Caramba, serrada.
1: Ah, que revolta.
0: Aí fiz um vídeo no Stories. Vamos ver, vamos verificar, que não sei o que, isso aqui não é normal. Se alguém viu, por favor, denuncie. No mesmo dia, no meu direct, já estava a filmagem da câmera. O morador, moradora, fez a filmagem na câmera, baixou, mandou para mim. 00h25, chegam dois cidadãos de moto, capacete, manga...
1: Igual bandido, né?
0: Igual bandido. Um menino de trás, com a perna aberta, para em frente, a moto para em frente à árvore, o menino levanta e faz assim, ó. Eu falei, que isso? Quando levanta uma motosserra. Ele olha, olha, levou uns 10, 12 minutos. Blum! A árvore cai e vai embora.
1: E tá. As pessoas às vezes não têm noção, né, Jailton? Mas é um cadáver, né?
0: É isso.
1: Ali é uma vida.
0: É isso.
1: Uma vida que às vezes tem mais anos, mais tempo do que a mãe, a avó dele.
0: É isso.
1: E ali não pensa que Deus não tá vendo, não, porque Deus é a natureza.
0: Fácil.
1: As pessoas não. Fácil. As pessoas acham que Deus é uma entidade que mora lá no céu e fica olhando o planeta Terra de longe, dando palpite. Não, gente. O planeta Terra é Deus.
0: Assim, a gravidade desse fato, Renata, a quem interessa isso?
1: Tem que saber, né?
0: Né? A gente está investigando. A gente já falou lá...
1: Foi numa árvore em área pública?
0: Área pública.
1: No meio da rua?
0: Em frente à praia. Mais aqui pro Acapulco, aqui. Antigo Acapulco, tá? Tô te dando algumas pistas ali. Do nada. Aí as pessoas falam, ó... só pode ter... porque mora ali, por ali, talvez em frente.
2: É a árvore ou... alta?
1: Aí ele quer ver a praia.
0: Mais de 20
1: anos. Aí ele quer ver.
2: Pra melhorar a vista do apartamento.
1: Aí ele quer ver a praia e ele manda cortar a árvore.
0: Será que é recente o morador?
2: Que doideira.
0: Que ele for... Ah, é recente. É. Ah, beleza. 2 dias depois fomos lá, plantamos 3 árvores. Agora na orla tem mais 3.
1: Mas ela é grande?
0: Mais de 15, grande. 20 anos a árvore.
1: Não, mas acho que vocês plantaram...
0: Já em adulta, 2 anos já.
1: Bem feito. Adorei.
0: Então, assim, a gente vê... Porque vocês não...
1: Eu tô gostando muito do seu trabalho, Jair. Eu acho que você tem feito um trabalho que, acima de tudo, mostra que você tá realmente afinado, alinhado com a discussão do momento. Que é alertar a sociedade sobre a importância da emergência climática, sobre... respeitar a regra de uma cerca, de uma placa não jogue lixo. Você está gerando o engajamento das pessoas, denunciando. Eu acho que isso. E quero fazer da rádio, RCFM, do portal S24H, uma extensão da denúncia dessas pessoas que chegam até você. E não adianta mandar mensagem para mim me ameaçando, dizendo que se eu não apagar o vídeo, que vai processar. Vai processar. A justiça tá lá, tu entra, se o juiz mandar eu tirar, eu tiro.
0: É isso.
1: Mas enquanto o juiz não mandar tirar, a gente tem que expor essa pessoa.
0: Eu acho muito interessante, eu falei isso na chamada, né, Renato? O seu programa, você, nos chamando, não pra falar, olha só, acabou de morrer um peixe ali no caos. Você sempre nos chama com a parte preventiva. A gente precisa discutir o El Niño, pra gente discutir o andamento do meio ambiente em Cabo Frio. É isso que a população tem que se ligar. Não lembrar só do meio ambiente quando chegar na sua porta o esgoto. É por que eu posso fazer para aquele esgoto não chegar na minha porta?
1: O meio ambiente tem que deixar de ser um subtema.
0: É isso. Será que eu tenho que parar de jogar óleo de cozinha? Parar não. Óleo de cozinha você não joga na rede. Você não joga na rede. Porque você vai estar dificultando a rede do seu bairro. Entulho, você não joga na porta do vizinho. Você não joga na sua porta. Porque você está depreciando o seu bairro. Então, a árvore, você não corta sem autorização. Porque você está acabando com o microclima do seu bairro e da sua rua. É isso que a gente tem que se conscientizar, cara.
1: Eu tenho dito, inclusive, que eu já cheguei a falar isso com você, né? A gente tem que começar a usar essas placas educativas e aproveitar e também falar enquanto... Porque às vezes as pessoas, com medo de ir para o inferno, com medo de um Deus punitivo, às vezes vão ter mais responsabilidade. Então é importante lembrar para essas pessoas... Como dizia o filósofo Baruch Spinoza, Deus é a natureza.
0: É isso.
1: Deus está em tudo, inclusive tudo. Nessa árvore que ele mandou
0: tudo.
1: Cortar.
0: Absolutamente tudo, é tudo interligado. Né? Meu filho um dia me perguntou, ele foi pisar na formiga, eu falei, não mata a formiguinha. Aí ele perguntou, qual o papel da formiguinha? 3 anos, tá? Qual o papel da formiguinha? E aí eu converso com ele. Porque tudo tem um quê? Existe.
1: Eu não
0: existe
1: consigo respeitar
0: a
1: barata. Desculpa, barata, essa daí eu tenho dificuldade.
0: Existe um quê, por acaso? Existe,
1: não me explique,
0: cara.
1: O por acaso da barata, porque eu não tô nem aí.
0: Eu tenho uma.
2: Agora aqui, ó, o Edson Pimentel mandou aqui, ó. Jailton é referência no cuidado ao nosso meio ambiente. Acompanho ele na rede social. Mais Jailton nessa jornada. Cabo Frio mais educada.
0: É isso.
2: Como biólogo de formação. Acredito no processo de educação do povo.
1: Tem que educar.
0: Tem que educar, cara. E é muito importante a rádio, a TV. Vocês aqui, assim, estão de parabéns, porque chega na comunidade.
1: A gente tem que pensar, inclusive, aqui numa campanha institucional gratuita da Rádio RCFM. Eu sempre falo, o ouvinte da RCFM não joga lixo na rua, não leva, não vai pra praia sem recolher o seu lixo antes de ir embora. Se possível, ainda recolhe o lixo do outro.
0: Você viu aquela repercussão do... Saiu até na metrópole, uhum, da Praia do Forte Suja ali, uhum, com o micro lixo que o mar devolveu na ressaca.
1: Ah, e tá vendo?
0: Ah, não. A prefeitura não limpa, bicho. Isso é tudo... geneticamente demonstrado que isso tem um rastro. O abençoado que jogou no rio, na praia, na calçada. Não, você vai às vezes no quiosque, Renata. Às vezes as pessoas, eu fui dar uma entrevista, o cara, pô, mas você é tido como um cara difícil, né? Cara, porra, o que é ser difícil? É cobrar meus direitos? O que é ser difícil? É dizer não porque eu não sou... porque eu tenho que dizer não? O cara não... Meu irmão, você não tem essa licença. É não. Você não pode construir naquele terreno. É uma área natural. Você não pode. Pô, mas se você fizer sim, você seria gente boa. É isso?
1: É.
0: Então eu fui num restaurante, eu fui num quiosque, não sei o quê, Vento Nordeste, bicho. Não tinha uma latinha de lixo, o Vento Nordeste comendo solto, eu fui pegar. Aí ventou, caiu o guardanapo. Eu fui pegar a garçonete. Tadinho. Daqui a pouco a gente limpa. Deixa, tranquilo, doutor. A gente limpa tudo aqui, ó. Aí quando acaba aqui, a gente limpa tudo. O vento vai esperar?
1: Não.
0: Vai cair na lagoa, cara.
1: Vai.
2: É, ué.
1: É sempre na lagoa.
0: Exato, cara.
1: Bater assim... o vento, teu papel, bater o vento é na lagoa.
0: É muito difícil.
1: E bicho, não é só na lagoa, não. É na boca de uma tartaruga.
0: É isso. A gente se torna um cara chato. Ontem eu tava passeando com o meu... Falei isso na academia hoje. Passeando ontem à tarde, quando eu cheguei do trabalho, falei, vou dar uma voltinha de bike, que ele se amarra na bike e não tinha parado de chover. A gente tá passeando de bike nas Palmeiras, ali vem um cara de moto em cima da calçada pra parar no quiosque. Cara, ele me volta pro cara... Ele para a bike dele. Ei, 3 anos. Ei, o que você tá fazendo de moto aqui em cima da calçada?
1: Muito bom.
0: Cara, eu fiquei assim, o cara rindo. Aí
1: filho
0: o cara
1: de
0: riu.
1: Peixe, achou bonitinho.
0: Achou, né? Bonitinho, aí eu falei, cara, a confusão, já era. Aí o cara, não, a moto é elétrica. Não pode, sabe? O lugar de moto é na rua.
1: Que bonitinho.
0: Cara, né? Rindo,
1: mas é essa geração. É
0: isso,
1: eles.
0: Cara. É pra eles, é cara. Pra ele eles. Vai morar em Cabo Frio, não é sei. Espero
1: eles.
0: Que sim.
1: E não
0: cara.
1: É só pra eles, não, Jair. Eu tenho dito também uma outra coisa aqui. A nossa velhice vai ser na mão dessa geração.
0: É aí. Isso.
1: Eu tô com muito medo de ficar velha na mão dessa geração, que não tem responsabilidade nada. Com nada.
0: Civilidade, né?
1: Porque enquanto a gente tem vigor e tem saúde pra lutar, tudo bem. Mas quando a gente estiver velhinho e não tiver força. Essa geração aí que tá aí achando que é tudo mentira.
0: É isso.
1: Que nem que dancinha no TikTok.
0: É isso.
1: E, entendeu? Que Deus nos proteja, que os anjos nos protejam.
0: É só você ver a disparidade. Dancinha no TikTok, 1 milhão de curtidas. Nossos vídeos que, humildemente, podem dar um aprendizado à pessoa sem comentários. Assim, as pessoas hoje ainda não foram para um lado que tem que ser, que é a gente ser no coletivo.
1: Eu quero que você deixe seu telefone aí para denúncia, para as pessoas poderem mandar. Acho que você devia até criar um canal.
0: A gente tem, eu vou te mandar para sua produção, eu criei um WhatsApp, que é o Tô no Seu Bairro, que a gente utiliza para denúncia também. E a gente tem os e-mails da Secretaria de Denúncia. Eu acho muito importante a gente sempre falar nos programas que o denunciante é mantido obrigatoriamente no anonimato.
1: Ah, isso é importante.
0: A gente nunca...
1: Porque uma vez eu fiz uma denúncia lá perto de casa, daqui a pouco o cara tava lá na porta da minha casa. Você fez denúncia? Eu falei, eu? Não, porque o pessoal da prefeitura veio me falar que você fez uma denúncia.
0: É isso.
1: Pode, gente.
0: É isso.
2: É, a denúncia não tem pode, que ser anônima.
0: Entendeu? Não, anônima, cara. Assim, a gente sofre pressão às vezes de... Vai lá, identifica e fala, pô, mas foi fulano? Não sei, cara, não dá. Não vou me arriscar, não vou. O denunciante já se arrisca, né? Evidentemente, a gente faz uma análise. Tem aquele vizinho chato, né? Que às vezes está equivocado com a situação, então usa a instituição para penalizar uma coisa que ele não tem coragem de chegar lá e cobrar do vizinho. Enfim, a gente faz uma análise. Mas de todas as análises, uma coisa que a gente não arreda a mão é o denunciante ser mantido no anonimato.
1: E eu quero aqui dizer que você tem um papel fundamental, porque a gente denuncia, você vai lá e corre atrás, você e sua equipe, não passa pano. E é sobre isso. Não passar pano, doa a quem doer.
0: É isso.
1: Às vezes a pessoa age por ignorância.
0: Isso.
1: Aí você vai e orienta, é beleza, isso. Meu amigo, não pode fazer isso. Agora, quando um cara desse esclarecido, construtor, com uma picape, não é ignorância.
0: Um amigo meu agora mandou uma mensagem, não sei se a gente tem tempo, eu acordei e tava lá a mensagem de ontem, né? Aí, de um caso que eu estava na missa, num domingo, e meu telefone começou... Blu, blu, blu, blu, blu, blu, blu. Eu falei, caramba, papa, quando eu tirei... Tava eu, meu filho e minha esposa. Quando eu saí da missa, estavam lá 8 mensagens de pessoas diferentes num bairro, no mesmo caso. O cara tava decepando 2 árvores.
1: Olha aí, cara, 8 pessoas denunciando.
0: Domingo.
1: Isso é muito importante, domingo. Olha a força.
0: Domingo. Aí eu sempre saio e vou tomar um café na casa da minha mãe. Deixei lá a esposa e filho, fui lá. Aí minha mulher, não, eu quero ir com você. Não, deixa o Valentim aqui, eu vou com você. Fomos. Quando eu cheguei, a uma já tava arrebentada. Sem nada, o cara com facão detonou a árvore e a outra o cara já tava lá na alta lá, já detonou pra baixo. Pedi pra parar, pá, pá, o cara com facão, o lixo, o resíduo todo na rua. E aí, cara, começaram as ligações. Até de São Pedro eu recebi ligação. Aí depois de passado um mês, mais ou menos...
2: Cara, tinha muito padrinho.
0: Ontem, o cara...
2: Pô, é padrinho pra aí caramba.
0: Aí o cara falou assim, Renato, por que eu tô contando isso? Porque você falou de passar pano. Ele começou o áudio falando assim, pô, porque aí você foi lá, né, não sei o quê, e depois no dia seguinte você mandou a sua fiscalização, fez maior tumulto, fiscal fez maior tumulto. Aí, meu irmão, isso me irrita muito. Porque eu perco muito tempo, eu converso muito... Eu passo até a metodologia que o nosso prefeito passou, dialoga, informa, como você falou, às vezes não sabe, e aí você aproxima a pessoa, dessa forma vai ter que ser notificado, mas não faça mais assim, faça dessa forma, você vai ter que pagar uma multinha, vai fazer um táxi, vai fazer isso, pá, pá, beleza. A gente sempre faz isso, não tem uma vez. Obviamente o cara tá na rua, estressado, com toda... Vai. A gente fica segunda a domingo, Renata, tem fiscalização. Segunda, domingo, se eu te mandar o grupo de WhatsApp aqui, é uma loucura. A gente atende MPE, MPF, ouvidoria, denunciante, diretamente, rádio, tudo. Então o cara mandou essa, eu falei, cara, olha só. Eu mandei a fiscalização lá, a pessoa foi, o indivíduo fechou a porta na cara da pessoa, não quis atender, não quis pegar a notificação, a pessoa ficou falando lá fora, batendo palma, obviamente chamou a Romul, chamou a polícia, o indivíduo abriu. Aí, e tá exposto? Não, o cara não quis atender a fiscalização. Tava errado. E chegou, os moradores que denunciaram, já são moradores, o cara chegou há um mês no bairro.
1: Porra!
2: Que isso, gente?
1: Todo errado,
0: eu
1: né?
0: Eu tive com o cara tem a boa vontade, pô, vamos fazer, beleza. Aí eu falei pro cara, meu irmão, o cara já teve comigo, já se explicou lá, vamos resolver.
2: Já chegou derrubando 2 árvores.
0: Mas fez isso. Eu não vou voltar atrás, cara. Ele fez, cara. E os 8 moradores que... Que
2: é
0: tem a minha segurança de ter chamado não, e tudo
1: que
0: mais.
1: Que isso, acabou teu nome no meio dos outros moradores. Os que acreditaram em você.
0: Exatamente, tipo... eu falei, cara, fulano, eu tenho tudo registrado aqui. Os 8 moradores filmaram e botaram tudo, cara. Então, assim,
1: não é dá.
0: Isso.
2: Doideira.
1: A gente tem que encerrar nossa entrevista, eu quero que você dê um like e dislike. Sabe que passou por aqui, tem que dar like e dislike. Olhando naquela câmera, Jailton.
5: Like e dislike.
1: Jailton Nogueira, secretário de Meio Ambiente, Sustentabilidade e Clima de Cabo Frio. Para quem ou para o que vai ser o like hoje?
0: Meu like hoje vai para as instituições, ou na verdade, os canais de comunicação, que tanto nos ajudam, né, a distribuir essa preventividade, essa ação preventiva, que é falar do meio ambiente. A gente não está aqui hoje na Renata, por exemplo, só para falar de uma lagoa que poluiu ontem. Ou já está poluída. A gente está falando de meio ambiente preventivamente, a gente está falando, dialogando sobre meio ambiente.
1: Muito bom. Isso aí. Fiquei feliz desse like porque eu me sinto contemplada. Agora vamos dar um dislike.
0: Cara, nada mais do que a desinformação. Aquelas pessoas que ainda acham, os abençoados que eu coloco lá no Instagram, né? Que ainda acham que podem ir contra a coletividade, contra o interesse coletivo, contra o patrimônio natural que é Cabo Frio, que vive da natureza, né? O cara aluga uma loja, aluga um estabelecimento ou compra aquele estabelecimento, a primeira coisa que ele faz é tirar a árvore de frente do estabelecimento, que acha ele que a árvore está incomodando. Então, aquela população que vai ali buscar sombra, não vai mais para ali não, porque ali não tem a sombra. Então não compra ali, né, fazer o quê? Então as pessoas que ainda não compreendem que a Prefeitura Municipal de Cabo Frio tem uma governança, tem um equilíbrio, tem um diálogo, mas a gente tem que respeitar todas as secretarias com as suas leis.
1: Respeito é bom e a gente gosta. E coletividade, é sobre coletividade.
2: Exatamente.
1: Sobre o futuro do planeta.
0: É isso.
1: A gente não andar junto, meu amigo. Daqui a pouco não tem pra
0: mim. Já tá ruim, cara. Já tá muito ruim.
1: Eu tenho visto previsões assustadoras que eu não quero falar sobre isso e prefiro acreditar na esperança.
2: Exatamente.
1: Meu amigo, muito obrigado.
0: Obrigado a vocês. Obrigado mais uma vez a Espaço Me Dá Aí. É isso aí. A gente... Eu tinha um compromisso 10, tinha um compromisso 11, eu larguei tudo porque eu sei que meio ambiente a gente precisa estar junto e divulgar.
1: Obrigada, obrigada mesmo, tá? A gente vai sair rapidinho pro intervalo e você não sai daí não, um minutinho só. Até já.
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1: Olha aí, minha gente, que eu tô de volta, hein? 11 horas e 28 minutos. Corre por aqui que tem muita matéria pra gente falar sobre o dia a dia aqui. Primeira dessas matérias, deixa eu ver aqui, inauguração da maternidade dentro do Hospital de Arraial do Cabo. Quem é que vai trazer esse assunto aqui pra gente? Vamos ver aqui a informação. Trazendo aqui o prefeito Marcelo Magno, inaugurou em Arraial do Cabo a nova ala da maternidade no Hospital Geral de Arraial do Cabo. Não é isso, Jaque? Mostra pra gente.
2: Arraial do Cabo entregou a nova maternidade do Hospital Geral após reforma completa no espaço. A unidade foi reorganizada para oferecer mais conforto, segurança e acolhimento às mães, gestantes e recém-nascidos, além de melhores condições de trabalho para as equipes de saúde. A nova estrutura conta com 4 alojamentos conjuntos, sala de estabilização, posto de enfermagem, sala de pré-parto, parto e nascimento, espaço para cuidados com recém-nascido e sala de medicação. O local também possui banheiros adaptados para pessoas com deficiência e ambientes climatizados. A cerimônia de entrega contou com a presença de autoridades

0: autoridades municipais, entre elas o prefeito de Arraial do Cabo, Marcelo Magno, e o secretário municipal de saúde, Jorge Diniz. A reforma faz parte do processo de qualificação do Hospital Geral e integra as melhorias realizadas na rede municipal de saúde com conclusão das obras. A nova maternidade já está disponível da população com uma estrutura renovada para fortalecer o atendimento materno e infantil no município. Eu volto com vocês aí do estúdio, Renata.
1: Obrigada, Jaque. Saio da Jaque e vou direto para o João Vitor Campos, que está também trazendo notícia para a gente. Deixa eu ver o que que é aqui. Vamos ver o que que é. Essa daí, João. Ah, sim, da escola que. Olha, o teto está ameaçando cair, hein?
2: Ih,
1: É uma
2: caramba.
1: escola aqui, escola da Rede Municipal de Cabo Frio. Uma parte da escola está chovendo dentro e o pessoal está preocupado. Não é isso, João? Chega para cá.
3: Oi, Renata, bom dia para você, um ótimo dia a todos. Hoje nós estamos aqui na escola Antônio da Cunha, no bairro Passagem, aqui em Cabo Frio. Nossa equipe recebeu vídeos em que mostram o teto da unidade escolar, mais precisamente falando do refeitório, onde as crianças fazem a refeição, prestes a cair, com muitas goteiras em dias de chuva, com danificações expostas, né, quando não está chovendo. Além do teto, também o banheiro da escola estaria em péssimas condições. E a cozinha, onde são preparados os alimentos, né, as refeições das crianças que estudam aqui na escola. A gente entrou em contato, né, eu vim aqui mais cedo, conversei com o pessoal da direção da escola, que informou que já enviou já ofícios à Secretaria de Educação de Cabo Frio, pedindo, né, providências para os problemas estruturais, e até o momento, segundo a equipe da escola, nenhum problema teria sido solucionado. Só que a Secretaria Municipal de Educação enviou uma nota para a nossa equipe informando que a engenharia realizou na última terça-feira uma vistoria na Escola Municipal Antônio da Cunha, que é essa daqui onde a gente está, para avaliar as condições estruturais apontadas. A previsão é de que os serviços na unidade escolar sejam iniciados nessa semana ainda, Renato, caso não chova. A secretária ainda afirmou aqui no final que o serviço só vai ser feito de acordo com as condições climáticas aqui no local. Mas que bom, né, que a prefeitura, Renata, já está tomando uma providência já, porque você vê aí nas imagens aí, gente, a situação é muito séria, crianças estão aqui, além das crianças também tem funcionários que trabalham aqui, e esse teto acaba colocando a vida de todos que estão, né, dentro do prédio da escola, não é, Renata? A nossa equipe segue acompanhando esse caso aí, atualizações vocês podem acompanhar no portal RC24H. João Victor Campos para a Rádio RCFM.
1: Obrigada, João Vitor. Também saio do João e vou direto para Talita Porto, que tem informação para a gente. Talita, deixa eu ver aqui. É essa a matéria da Talita? Não, é essa daí? Ou é Jaque
2: Não
1: essa
2: é
1: daí?
2: essa.
1: Essa aí é o que quer ser governador, que você não, essa é da Jaque. Deixa eu ver aqui, que essa daí é o que você faria se você fosse governador.
2: Talvez essa aqui, ó.
1: Não, essa daí é a matéria do hospital. Bota aqui, então, vamos falar de cachaça. Deixa eu ver que já tem uma matéria aqui da cachaça, foi o lançamento. Ó, vou te falar que Yasmin já começa com a garrafa de cachaça na
2: Yasmin não é
1: mão.
2: mole, não, né?
1: Misericórdia,
2: Ó,
1: Yasmin.
2: pé de cana mesmo, né?
1: Eu queria, por que que é engraçado? Nunca vi Yasmin num campeonato de leite,
2: É,
1: água
2: nunca vi.
1: mineral.
2: É.
1: Engraçado, Yasmin.
2: Suco de laranja.
1: Poxa, água
2: Não,
1: benta.
2: água benta não tem.
1: Solta ela aí.
2: Eu vou soltar, hein?
4: E você, gosta de cachaça? A Cobertura da Arte, a Rádio RCFM, veio aqui te contar da segunda-feira da cachaça, que vai acontecer nos dias 18 e 19, aqui no Boulevard Canal, que promete muita música e muita cachaça de qualidade nesse lugar paradisíaco.
5: Qual foi a ideia de trazer a Feira da Cachaça? Porque a nossa região, ela não é conhecida como a região de Long Beach. Ela é conhecida como região dos lagos, né? Região de praia. E que todos nós, principalmente comerciantes, temos comerciantes aqui do Boulevard Canal, sofrem muito na época da baixa temporada. Como você disse, a economia criativa, ela faz com que a cidade não seja conhecida apenas por uma coisa, mas por várias coisas. A gente vê o movimento da cidade crescendo também culturalmente nessa parte gastronômica, que a cachaça não deixa de ser uma gastronomia. Então, qual foi a ideia de fazer um evento voltado para a cachaça e trazer também outras regiões do Rio de Janeiro aqui para Cabo Frio?
6: Cabo Frio tem um potencial enorme de produção de cana-de-açúcar e de álcool, pela região da Brisa, ali no território do segundo distrito de Itamuxi. Quando a gente traz para Cabo Frio a feira da cachaça, a gente quer que as pessoas pensem também na possibilidade de Cabo Frio ter seus amigos, porque o território ele é muito bom para a produção da cana. Tanto que isso acontece 18 milhões de litros de álcool. E essa produção é de Cabo Frio. Então, se o município pode fazer algo, uma potência dessa, né, que nos abastece, pode também ter aptidão para desenvolver os alambiques para a fabricação do maior e mais importante destilado brasileiro. Vocês vão conhecer produtores que estarão nessa feira e já exportam para 17 países a cachaça brasileira. Cabo Frio tem potencial, tem território para produzir cachaça de Cabo Frio. E eu acho que a Feira da Cachaça, ela planta essa semente também.
7: Unidos beberemos, sozinhos também e sempre.
1: Unidos beberemos e sozinhos também.
2: Pronto.
1: Muito bom. Essa galera vai vir aqui bater um papo com a gente para falar da importância da cachaça para a economia brasileira, para a cultura brasileira, para a nossa diversão. E, gente, pelo amor de Deus, né? Caipirinha de cachaça é muito chique. Não fica achando que caipirinha tem que ser de vodka, não. Que essas vodka aí é tudo metanol brabo, hein? Cada vodka
2: é louco, não compensa.
1: Doido, rapaz, vai falar um negócio pra você.
2: É bom na cachaça mesmo, que a cachaça a gente tem certeza que não vai ser falsificada, né?
1: É isso aí, não tem por que
2: falsificar. Tem por que falsificar a cachaça.
1: Agora chama a Thalita Porto, tem dica de cursos da Firjan,
2: é
1: isso, Thalita?
2: Que beleza, Thalita, hein?
1: É capacitação gratuita na veia, em ficar emprego.
2: Ficar moderno o negócio.
1: Pra ontem, solta aí, Thalita.
8: Estão abertas as inscrições para cursos técnicos gratuitos na Firjan Senai de São Pedro da Aldeia. A iniciativa é realizada em parceria com a Secretaria de Estado de Educação por meio do programa ProPag, que é voltado exclusivamente para estudantes da rede estadual de ensino. Além da qualificação profissional voltada às demandas da indústria, o programa oferece uma bolsa permanência aos alunos participantes, conforme as regras do edital. Estão disponíveis vagas para os cursos de logística nos turnos da manhã e tarde, desenvolvimento de sistemas pela manhã e planejamento e controle da produção pela manhã e tarde. Os interessados devem consultar os requisitos e se inscrever pelo site oficial, que é o firjansenaisese.com.br/inscrição-propague-educação-2026.2. E essa é uma grande oportunidade para os jovens da região garantirem formação profissional gratuita e de qualidade. O ensino técnico abre portas no mercado de trabalho e o auxílio financeiro garante a permanência nos estudos. Invista no futuro e não perca o prazo para transformar a sua carreira. Eu volto com vocês ao estúdio, Renata.
1: Obrigada, Thalita. Gente, um carro que ficou atolado na areia da Praia do Canto, em Búzios, hein? O veículo tentava retirar um jet ski do mar quando acabou encalhando, né? Aí, foi aquela história, né? Foi dar uma desperta, né? Quase que perto. Não sei se chegou a perder o carro e o jet ski junto, hein? Matéria completa tá no portal, tá? Uma cena que chamou a atenção de turistas e moradores na tarde de ontem, quando um carro ficou atolado ali na Praia do Canto, em Búzios. O caso aconteceu na altura da última servidão da praia e atraiu pessoas que passavam pelo local, impactando quem frequentava, tá? Quem frequenta a região? Olha, de acordo com as informações apuradas, o automóvel acabou atolado no momento em que realizava a retirada de um jet ski do mar. A circulação de veículos na areia da praia é proibida por legislação municipal e pela providência divina. Não basta ter... É o tal negócio, a prefeitura proíbe, o povo não respeita, aí depois diz que é falta de sorte, né?
2: É.
1: Pois é, tivesse respeitado a regra, não estava passando por esse sufoco. Ô, Vini, eu quero saber o seguinte, e se você fosse governador, o que você faria?
2: Eu ia morar lá no palácio.
1: Queijo grandão.
2: É, ia comprar um queijo grandão. O Palácio do Governador deve ser legal também morar lá, né?
1: Poxa, dá cada churrascão, hein?
2: Que beleza,
1: poxa,
2: né?
1: Poxa vida.
2: Equipe boa, não. A cozinha deve ter um monte de geladeira.
1: Oh, deve ter tanta mordomia, hein, Vini?
2: Que beleza, né?
1: Eu pedi pra Jaque e pras duas ouvir a população e saber, e se você fosse eleito governador ou governadora do estado do Rio de Janeiro, o que você faria, Jaque? O que o povo respondeu? Chega aqui e traz pra gente que a galera sente falta quando a Jaque tá na rua.
2: É
1: quando
2: verdade.
1: A Jaque tá na rua é uma festa. Jaque Duarte, é tudo teu.
9: Se eu for eleita em 2026, eu prometo que eu vou aumentar o salário dos jornalistas, que todos eles vão ganhar acima dos 10 mil reais e vão prosperar nessa vida. Se eu for eleito, O seu salário vai aumentar, jornalista. É, brincadeira. Mas se você fosse eleita governadora ou governador desse estado, Rio de Janeiro, o que você faria? Vamos nas ruas ouvir? Adriana, fala pra mim, qual seria a sua campanha de política e, caso eleita, o que a senhora faria como governadora?
10: Então, nós não temos muitas propostas para portadores de necessidades especiais, né? Uhum. Eu sou psicóloga e eu acho que nós deveríamos ter um núcleo desse para que essas mães também consigam retomar suas vidas, que elas possam estar trabalhando, né? E com isso a gente abre portas para vários atendimentos, para vários trabalhos, dando essa noção de que temos que fazer alguma coisa para esses que são totalmente incapazes, né? Às vezes, nem sempre. Mas precisamos abrir esse espaço e com isso você consegue empregar fono, psicólogo, cuidadores, enfermeiros.
9: E é para a área da saúde.
10: Para a área da saúde. Eu acho que nós precisaremos melhorar a área da saúde. É o que nós estamos pensando.
9: Sem saúde não dá para trabalhar, não dá para fazer nada. Tem que ter saúde.
10: Tem que ter saúde. Saúde, educação, né? Mas tudo está engajado numa coisa só.
11: Ah, ia ser para ajudar as pessoas que precisam, né? Realmente precisa. Na educação, na saúde.
9: Essa seria a sua promessa?
11: Essa seria a minha promessa.
9: E faria?
11: Claro, com certeza. Eu não ia fazer igual certas pessoas aí faz, não. Que promete mundos e fundo e não cumpre. Eu não. Se eu fizesse, eu ia ajudar as pessoas em moradia, saúde e educação.
9: Fala, então, olhando assim para a câmera como se fosse candidata.
11: É isso mesmo que eu iria fazer.
9: Vota em mim.
11: Vota em mim.
12: Sem dúvidas, acho que é saúde. Saúde e educação, acho que seria meu pilar principal de investimento. Porque, assim, sem saúde, né, as pessoas elas não conseguem tratar doenças, elas não conseguem tratar o psicológico aí afins, então a área da saúde ela precisa ser muito movimentada. E a educação, porque é ensinando, é educando que a gente cria um ser humano melhor. Então, se eu fosse governadora, eu com certeza investiria na saúde e na educação.
9: Essa seria a sua promessa de campanha?
12: Provavelmente.
9: E provavelmente também faria, né, ser eleita?
12: Eu acho que sim.
9: E se você fosse o político no lugar deles, como eleito governador, o que você faria?
13: Ah, na verdade, eu olharia mais para a população carente, né? Os favelados, por exemplo, eu sou favelado, entendeu? Eu olharia mais para eles, que esse povo precisa de hospital, creche, entendeu? Hoje em dia os políticos só estão olhando para a classe rica.
9: Eles não olham por ninguém, né?
13: Claro que não, só a classe rica, a classe que tem dinheiro, dono de supermercado, dono de petróleo, entendeu? Não olhe para a classe pobre, que no dia da eleição vão lá e falam um monte de coisa.
9: E você, se fosse político, você olharia?
13: Com certeza. Eu sou favelado, moça. Eu moro na favela. Eu não sou daqui, eu sou de São Paulo. Entendeu? Mas eu moro na favela. Então, o povo, os políticos vão lá, passam lá durante a eleição. Acaba a eleição, some tudo. Ninguém volta para ver o que vai fazer, se fizeram alguma coisa, ninguém volta para nada.
9: Some. Só promessas. Só promessa.
13: Só promete. E quem vive de promessa é santo, né? Não é a gente.
9: Eu prometo. Mas eu cumpriria. Para minha classe, eu cumpriria. É, o mínimo que a gente pode fazer é pela classe que a gente trabalha, que a gente gosta, que a gente tem afinidade e que a gente quer respeito, quer dignidade. Eu faria pela minha classe. E você, faria o quê? Fala aí para mim. Volto com vocês aí do estúdio.
1: Olha aí, Jack, eu só queria dizer para você que se você fosse candidata a governadora, eu votava em você, Jack.
2: Eu também.
1: Tava eleito, dependendo do meu voto, tava eleita. Olha aí, você sabe que esse ano serão 6 nomes que nós vamos ter que votar, né?
2: Ah, é verdade.
1: É muita gente. Inclusive, um desses nomes que estão na disputa é o ex-procurador-geral da Justiça do Rio de Janeiro, doutor Luciano Matos, que troca a atuação de mais de 3 décadas no Ministério Público pela disputa eleitoral. Ele que é candidato ao Senado pelo PRTB, desembarca hoje em Cabo Frio para apresentar suas propostas e buscar uma aproximação com lideranças e eleitores da região dos Lagos. A candidatura consta como deferida pela Justiça Eleitoral. À frente do discurso, uma bandeira que marcou sua trajetória no MP, o enfrentamento ao crime organizado. Matos afirma que entrou na política justamente para continuar essa batalha e diz que não pretende negociar com traficantes, milicianos, bicheiros ou pessoas ligadas a organizações criminosas. Tá aí, ó, doutor Luciano Matos, portanto, hoje vindo a Cabo Frio. Olha, vai ter um encontro, para quem está curioso, vai acontecer no Hotel Oasis, que fica no Braga, a partir das 7 da noite. Lá ele vai falar um pouquinho sobre a trajetória de vida dele e, é claro, conversar com aqueles que ainda não decidiram em quem votar para senador, tá? Fica a dica aí para você. Estamos em campanha eleitoral, dá essa informação a pedido da assessoria do doutor Luciano Matos. Deixa eu ver o que mais que eu tenho por aqui. Encerramos tudo, tem outras informações. O que, que é isso aí, minha gente?
2: A turma chegando lá.
1: Ah,
2: sou desse chão onde o rei é peão, com um laço na mão, laça, ferra e marca. Caraca.
1: Não tô com laço na mão, não. Tá com outra coisa na mão ali.
2: Tá com outro, tá com ferro mesmo.
1: O ferro dele tá em braço.
2: Tá querendo marcar lá.
1: Rapaz, olha, eu já vi entrar a pé, eu já vi entrar de Uber. Eu já vi entrar de táxi, já vi entrar até de bicicleta agora, de cavalo.
2: De cavalo, isso aí tirou onda.
1: Não vi não, hein?
2: Caraca.
1: Ficou famoso, mostra aí, Vini.
2: É brabo demais.
1: Mostra você que tá curioso. Foi ali no motel de São Pedro da Aldeia.
2: Caraca.
1: Não vou falar onde é, não.

0: terapia.
1: Fica longe, machuca.
0: Vegas Motel.
2: Que isso, hein? O que acontece em Vegas, fica em Vegas.
0: Em Vegas.
2: Apoio. Motel Vegas.
0: Vegas.
2: Pena que não é o nosso apoio ainda. Ainda.
0: Ainda. Esse aí não precisou da ajuda do Vorcaro, não.
2: Esse já viralizou esse vídeo, de um monte de gente compartilhando e tal.
0: Esse aí não precisou de um centavo do Vorcaro
2: não.
0: Pra ser feliz.
2: Esse aí é...
0: Tá provado
2: é
0: que
2: você brabo.
0: Não precisa de Vorcaro pra ser feliz. Você pode ter cabelo, você pode encontrar com a menininha, você pode, né, arrumar um motivo pra ser feliz.
2: É, ué. Quem não tem cão, caça com gato. Quem
0: com
2: não
0: gato.
2: Tem carro, vai com cavalo.
0: Quem não tem cão, caça com gato, com cavalo, com o importante.
2: Com o que tiver. O importante é,
0: ser
2: é caçar.
0: Feliz e não dever nada pra Vorcaro.
2: É, exatamente.
0: Aí ficar com o nome...
2: Sem ser investigado pela Polícia Federal.
0: É, isso é importante, né, Vini? Deixa eu trazer aqui informações. Tem mais alguma coisa? Aí os repórteres entregamos tudo,
2: chegamos.
0: tudo. Então deixa eu trazer a boca miúda. Vamos que vamos, minha gente. Eu quero uma vinhetinha.
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0: Vou começar por Armação dos Búzios. É que seu bairro mais populoso arrasa. Ganhou uma novidade que vai além da placa de inauguração. A primeira agência bancária da história do bairro. Hey, palmas.
2: Búzios arrasa.
0: É, o prefeito Alexandre Martins estava todo feliz. Participou da inauguração da unidade, estava ao lado do vice-prefeito dele, o Leandro da Rasa, que é justamente morador do bairro, nascido e criado por lá. Então é um motivo de muito orgulho, não só para o Leandro, como para o próprio prefeito, né? Segundo Alexandre, a presença da agência foi uma condição estabelecida pela prefeitura na licitação. A ideia era fazer com que o serviço bancário também chegasse aos bairros, não ficasse concentrado no centro. Na prática, a novidade significa mais comodidade, para os moradores da Rasa e das regiões próximas que passam a ter atendimento bancário mais perto de casa e menor necessidade de deslocamento. O Leandro, naturalmente, fez questão de destacar o peso da conquista para quem é cria do bairro. Alexandre aproveitou a inauguração para citar outras promessas e projetos previstos para a região, entre eles a UPA da Rasa, o futuro terminal de turismo e também a entrega de caráter bastante objetivo, um serviço que chega onde nada existia. Só que a Rasa não tinha nada, né?
2: É.
0: Agora a Rasa tem tudo, inclusive o coração do prefeito.
2: É.
0: A Rasa era... Coitada da Rasa.
2: Agora, arrasa.
0: Agora a Rasa tá arrasando. Tem até uma nova entrada.
2: Criar um slogan. Arrasa.
0: Deixa eu trazer uma outra informação agora de São Pedro da Aldeia. Olha, Vini, eu vou mostrar um. Você que tá me acompanhando, você vai ver uma foto aqui. Primeiro é o prefeito Fábio do Pastel ao lado de Fernando Mistura, vereador. São Pedro da Aldeia. E logo depois, Fábio do Pastel ao lado de Vitinho de Zé Maia. Bom, ninguém entendeu nada, né?
2: Ah,
0: é que São Pedro da Aldeia, sabe aquela história, filho bonito, todo mundo quer ser pai?
2: É verdade.
0: É, São Pedro da Aldeia também, essa máxima tá valendo, tá? É porque nessa terça-feira o prefeito Fábio do Pastel anunciou a ampliação e a reforma do posto de saúde do bairro São João. A unidade que há tempos é alvo de reclamações pelas condições da estrutura e, é claro, a notícia veio acompanhada dos registros ao lado de vereadores. Mais cedo, Fernando Mistura, do Solidariedade, apareceu com o prefeito para celebrar o anúncio. É,
2: que beleza,
0: eu consegui,
2: né?
0: Fui eu que consegui.
2: Eu sou brabo.
0: Fui eu que pedi, gente. Olha aqui, prefeito, fui eu que pedi. Aí, até aí, tudo dentro do jogo político. O detalhe é que a indicação da reforma teria partido do Vitinho de Zé Maia, do MDB, que também esteve com Pastel. Olha, Vitinho fez questão de me ligar ontem para colocar os pingos nos is. Ele perguntou para mim assim, Renata, como é que você soube dessa informação? Ele falou, porque fui eu que pedi. Ué, não, mas o Fernando Mistura disse que foi. Não, mas fui eu. Mas foi quem? Foi você? Foi quem? Ó, como disse você, Vini, quem pediu foi quem?
2: Foi o povo.
0: Pronto. Vereador.
2: Quem pediu primeiro foi o povo.
0: O povo. E quem atendeu?
2: Foi o prefeito.
0: Pois é. O que importa é que os dois vereadores se esforçaram, mas ó...
2: Esse é o trabalho deles, muito bom.
0: Mas a turma diz que o Fernando Mistura tem essa mania de querer pular na frente pra dizer que o filho bonito...
2: Fui eu.
0: Foi ele que fez. Vitinho não deixou passar batida. Renata, eu vim aqui, não quero gerar intriga, não queria falar nada, não queria nem que você polemizasse, mas fui eu que pedi, ó, pra trás, entendeu? Você manda avisar. Fui eu que pedi. Então tá bom. Os dois pediram... atendendo uma solicitação da população e o prefeito vai atender, isso que importa.
2: Exatamente.
0: E o melhor de tudo?
2: Qual o melhor de tudo? A população vai ser beneficiada.
0: Não, rendeu nota pra coluna boca minha.
2: Ah, entendi, pô.
0: Olha também. Aí também. É, tem que falar, né, Vini? Deixa claro. Eu ver o que mais que eu tenho por aqui, ó. Vamos trazer outras informações. Tribunal Regional Eleitoral deu sinal verde por unanimidade para a candidatura de Russo do Ferro Velho, ou Carlos Russo, Democracia Cristã. Agora ele está querendo ser gourmetizado. Carlos Russo, tira esse nome de Russo do Ferro Velho, que parece nome de gente que está envolvido em desmanche de veículos, né?
2: Não é apropriado.
0: É, não é apropriado, exatamente. Olha, o julgamento aconteceu na tarde de segunda-feira e confirmou oficialmente o nome de Russo na disputa eleitoral deste ano. A decisão unânime do plenário representa um importante aval da justiça à candidatura. Segundo o julgamento, a documentação apresentada cumpriu os requisitos legais e atendeu às exigências previstas na legislação. Com o registro deferido, Carlos Russo, ou Russo do Ferro Velho, está oficialmente habilitado a seguir na corrida por uma cadeira na Assembleia Legislativa do Estado do Rio de Janeiro, dando continuidade às atividades de campanha sem pendências relacionadas ao registro de candidatura. Agora, hein, seu Russo do Ferro Velho? Você sabe que ele perdeu o mandato de vereador, né? Por causa de infidelidade partidária. Perdeu o mandato de vereador, então ele que trate de se eleger, porque senão vai ter que voltar pro Ferro Velho.
2: É.
0: Tem que voltar para essas atividades do qual ele foi alcunhado de Russo do Ferro Velho.
2: Russo das peças automotivas usadas.
0: É, melhor, né? Mais chique.
2: Recondicionadas.
0: Recondicionadas. Mas será que tem nota fiscal?
2: É, eu não sei.
0: Vamos mudar de assunto.
2: Eu não sou da contabilidade, não.
0: Melhor a gente mudar de assunto para não dar problema.
2: É.
0: Tá bom, né, Vini? Vamos embora?
2: Vamos que vamos.
0: Vamos embora. Agora, aí, ó.
2: Encerrando com o Flávio Dino aqui, que disse o seguinte, ó. Nós temos no Brasil um combate seletivo à corrupção. É uma marca brasileira. A corrupção de alguns gera mais comoção que a corrupção de outras.
0: É verdade. No Brasil, a gente percebe o seguinte. Quando a corrupção, a turma do...
2: Roubou um milhão. Quem foi? Não, era de direita ou de esquerda? Ah, não, então, tranquilo. Ah,
0: foi só um milhão. Se é de direita, foi só um milhão.
2: É, direita já é rico. Um milhão não faz diferença pra ele, não. Ele devolve, se for o caso. Tem lá no...
0: Você já ouviu aquelas pessoas que dizem, não, fulano é rico, ele não vai roubar porque ele já é rico.
2: Ele já é rico. Vai nessa. Acredita, bobo.
0: Eu tenho vontade de rir dobrado quando fala. Não, que ele é rico, ele não vai precisar roubar porque ele já é rico.
2: Olha.
0: Ai, gente.
2: O pobre já tem um pouco mais de respeito, pra, até pra roubar, né? Ele fica assim, mas é muito caro isso aqui, vou roubar o mais barato,
0: mas
2: né?
0: Mas a verdade, seja dita, essa indignação seletiva do povo brasileiro é que nos coloca realmente em conflito com nós mesmos, né?
2: É.
0: Quando há corrupção... é por um candidato que é oriundo das camadas populares, todo castigo é pouco.
2: É.
0: Agora, quando ele é oriundo das elites, não foi bem assim.
2: Não, vamos respeitar o devido processo legal.
0: Vamos respeitar o devido processo legal. Isso aí.
2: Quanto mais culpado, melhor o advogado.
0: É mais, né? 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Ele virou pra mim esses dias recentemente. Eu falei, e aí, rapaz? Seu candidato aí tá indeferido, hein? Que tristeza. Ele, tristeza por quê? Você já viu o coveiro ficar triste com a morte de alguém? 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
2: Viva, ué. A advocacia agradece.
0: Antes de eu ir embora, eu preciso trazer um recado importante. A gente fala muito sobre saúde, qualidade de vida e futuro das cidades, mas existe um assunto que está ligado a isso tudo, que é o saneamento. Saneamento não é apenas sobre obras ou estrutura, é sobre pessoas, tá? É sobre saúde, prevenção, desenvolvimento e sobre a transformação que acontece quando esse serviço chega de forma adequada para a população. Parece apenas um detalhe, né? Mas para muitas famílias essa conquista representa dignidade, segurança e novas oportunidades. E conhecendo melhor esse assunto, a gente passa a enxergar o saneamento de outra forma. Não é só serviço. É algo que está ligado às pessoas, ao cuidado com o meio ambiente, ao futuro que queremos construir. O Saneamento Salva, uma iniciativa do Instituto AEGEA, é uma plataforma que reúne informações, estudos e relatos reais de pessoas e comunidades que tiveram suas vidas transformadas pelo acesso ao saneamento. O conteúdo também reúne a visão de profissionais reconhecidos em suas áreas como médicos, pesquisadores e especialistas em saúde, meio ambiente e saneamento, que ajudam a mostrar com conhecimento e experiência como esse tema impacta diretamente a vida das pessoas. Um espaço criado para mostrar de forma simples e acessível como o assunto influencia a saúde, qualidade de vida e o desenvolvimento das cidades. Acesse o site saneamentosalva.com.br e conheça histórias e informações que ajudam a entender por que falar de saneamento é falar do futuro de todos nós. Sem saneamento não dá, né, gente? Coisa horrível você andar numa rua que o esgoto é céu aberto, né?
2: É.
0: E as pessoas não tendo dignidade. Isso aumenta o número de pacientes na rede pública de saúde. Então, eu acho que saneamento é uma coisa importante. E você precisa saber para onde está indo o esgoto da sua casa, tá? Assim como você tem a preocupação de condicionar seu lixo de maneira adequada para o lixeiro buscar, você também deve se preocupar para onde está indo o esgoto da sua casa. Porque se você estiver colaborando com a poluição da Laguna de Araruama, por exemplo, depois não adianta chorar dizendo que ela está poluída. Não é isso, Vini?
2: Exatamente.
0: Deixa eu ver o que mais que eu tenho aqui. Ainda temos 3 minutinhos para finalizar. Deixa eu ver se saiu mais alguma informação relevante aqui. Deixa eu abrir o site do Metrópolis. Pressionado por pesquisas, Lula cobra Fachin por solução na crise do STF. Olha aí, ó. Também destaque, deixa eu ver o que mais que traz aqui o G1. Que o G1 falando, vamos ver aqui, ó. Integrantes do STF chamam sessão de vergonhosa e vem aumento do desgaste. E Carmen Lúcia diz que lamenta momento de descrença nas instituições. É, minha gente, situação... Aquele episódio foi dantesco, né? Assisti aquele julgamento ontem, uma coisa que realmente...
2: Eu ouvi boa parte dele. Que doideira, né, cara? Caraca.
0: A gente custa acreditar que o cara prende a mulher, manda matar. O outro vai, pega a menina de programa e quem paga é o banqueiro. É. O outro... Nome do Senhor! Mas
2: em nome do Senhor Jesus. Digam amém.
0: Para os meus amigos...
2: E
0: tudo.
2: Graças
0: para
2: ao
0: os
2: Borcaro.
0: Meus inimigos, a lei.
2: É. Eu achei que podia investigar só a pessoa, não pode não?
0: É, não pode só o Alexandre de Moraes, não pode.
2: Seria assim, ótimo.
0: Na hora que a gente quer investigar o STF, não dá pra ser sozinho. Os outros ficam.
2: Ele que é o bandido, a gente já sabe disso.
0: Para. Não, não, mas e você, André Mendonça? Não, eu sou ungido pelo Senhor.
2: Eu sou um homem de Deus.
0: Oh.
2: Uma nova criatura.
0: Pois é. Olha aí, daqui a pouquinho, então, programa Clássicos RC com Billy Brasil a partir de 1 da tarde. 4 da tarde, Cícero Márcio com A Caminho de Casa. 10 da noite, Jazz and Blues. Nossa equipe de reportagem trazendo muita informação para você a todo instante. E agora a gente vai sair porque vai começar a propaganda eleitoral gratuita. Um beijo grande, fiquem com Deus e até amanhã, galera. Valeu.
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7: Cabo Frio recebe a partir desta terça-feira o PET móvel do SENAC. A unidade ficará na Praça Alfredo Castro, em São Cristóvão, até quinta, dia 17, das 8 da manhã às 5 da tarde. Serão oferecidos banho e tosa higiênica gratuitos para cães e gatos, além de workshops sobre cuidado, adestramento, bem-estar animal. As vagas são limitadas e as inscrições devem ser feitas online. João Victor Campos, da redação do portal RC24H, para a Rádio RCFM.
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1: Tá na hora, edição de quarta-feira, dia 16 de setembro, em 88,7 no dial, no player do site rádio rcfm.com e também através do aplicativo RCFM disponível na Play Store e na Apple Store. Eu chego com os clássicos da RC a 1h06 da tarde. Sejam muito bem-vindos. Primeiro som de hoje é esse aí, Barão Vermelho, Pedra, Flor e Espinho. Uma ótima tarde a todos, hein?

Information Society Repetition, aqui nos clássicos da RCFM. Ótima tarde para você ligado em 88,7, curtindo os clássicos e o melhor da música nacional e internacional de todos os tempos, aqui na RCFM em 88,7.

Agora 20 minutos, faltando para as duas na RCFM Clássicos, trazendo Heart, If Looks Could Kill, Biquíni Cavadão, Ida e Volta, Who Must Take the Reason, e ainda Barão Vermelho, Eu Queria Ter Uma Bomba.

0: som é de 1984, os alemães do Alphaville, Big in Japan. Cidade Negra, Estrada, Alanis Morissette com Hans Klein e ainda Capital Inicial, Primeiros Erros.
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0: Direto da redação.
1: Alunos do projeto Cardumezim de Cabo Frio participam neste sábado, dia 19, da Copa Araruama de Canoa Havaiana. Esta será a quarta competição dos jovens em 2026. O projeto, apoiado pela Prefeitura, já conquistou títulos e pódios em competições realizadas em Praia Seca, Saquarema e Búzios. Após a Copa Araruama, os atletas disputam a segunda etapa do Campeonato Estadual de VA em novembro. João Victor Campos, do Portal RC24H, para a Rádio RCFM.
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LaBouche Sweet Dreams. Toquei Heróis da Resistência, O Que Eu Sempre Quis. Teve ainda Cool and the Gang com Celebration. E hoje, Elisa, para os que estão em casa. Agora 2h19 na RCFM. Som da plebe rude dos clássicos. Até quando esperar?

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uma homenagem memorável do tremendão Erasmo Carlos a Roberta Close. É o close nela. Simple Minds, Mandela Day. Rádio Táxi Eva, Simply Red, For Your Babies. E comecei este módulo musical com o som da Plebe Hood. Até quando esperar? 2h42 na RCFM. Shania Twain. Let's go, girls.

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2: Um dia, numa rua da cidade, eu vi um velhinho sentado na calçada, com uma cuia de esmola e uma viola na mão. O povo parou para ouvir. Ele agradeceu as moedas e cantou essa música que contava uma história, que era mais ou menos

0: 3 minutos, faltando para as 3 da tarde aqui na RCFM. Richie, a vida tem dessas coisas. Renato Russo, Estranho Amor e Raul Seixas, Eu Nasci Há 10 Mil Anos Atrás. E ainda o som da Shania Twain, Man, I Feel Like a Woman. Até as 4 da tarde, clássicos da RC. Uma ótima tarde.
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1: Cabo Frio intensifica o combate a criadouros de mosquitos durante o período de chuvas. A Vigilância de Saúde Ambiental começou a ação em Tamoios, com a aplicação de repelente natural à base de citronela. E o trabalho será ampliado para outras áreas da cidade. Segundo a Prefeitura, a ação busca reduzir a presença do Aedes aegypti, transmissor da dengue, zika e chikungunya. A orientação é que os moradores também evitem o acúmulo de água e eliminem possíveis criadouros do mosquito. Essa e outras matérias acesse radio.rcfm.com e portal RC24H. Thalita Porto, direto da redação.
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0: O musical ao som do Djavan acelerou. Take That Back for Good, teve a Legião Urbana com a história de João de Santo Cristo em Faroeste Caboclo e ainda Supertramp, Free as a Bird. Aliás, nessa sequência toquei ainda Lulu Santos, Todo Universo, 3:30 na RCFM.
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0: Som legal do Raimundo Fagner. Cartaz.

É clássico aqui na RC. Starship, Sarah, Ney Mato Grosso, Sangue Latino, Snap, Rhythm is a Dancer e ainda Fagner, Cartaz, nos clássicos da RC 13. Agora faltando para as 4, daqui a pouquinho tem Cícero Márcio, A Caminho de Casa. E agora tem para

0: minuto faltando para as 4. Paulo Ricardo, a um passo da eternidade. Tears for Fears, Head of the Hills. Paralamas do sucesso Calibre. Encerrando a edição de hoje dos clássicos da RC. Novo encontro amanhã a partir da 1 da tarde. Cícero Márcio já está na área. Daqui a pouquinho você fica com uma caminha de casa. Ótima tarde a todos, continuem com a gente e até amanhã. Tchau, pessoal.
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2: Isso você pode ter certeza que a RCFM sabe fazer muito bem, preparar seleções musicais especiais para você a qualquer momento, esteja no seu carro, no seu trabalho, em casa, seja lá fazendo o que for, curtir a RCFM. Muito boa tarde, até as 7 horas da noite. Música boa, a todo instante, informação relevante, direto do portal RC24H, para você ficar bem informado a caminho de casa. E a gente começa com Air Supply. Boa tarde.

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0: Essa música Doce Vampiro foi lançada por Rita Lee em 1979. Ela nasceu de um período de isolamento e saudade durante a prisão domiciliar da cantora. Em 1976, Rita Lee foi detida injustamente por porte de maconha e cumpriu prisão domiciliar quando estava grávida do seu filho Beto Lee. Separada de Roberto de Carvalho, seu parceiro, seu grande amor, só podia visitá-la nos finais de semana devido às restrições do período. E a inspiração foi a seguinte: sozinha em casa, na janela, olhando o movimento da rua e da noite, ela imaginava a figura de um visitante noturno que vinha quebrar a solidão. Em vez de um monstro assustador, o vampiro vira símbolo de um desejo urgente e de uma paixão que alimenta. A frase "sugar o calor de dentro do meu sangue vermelho" traduz a necessidade de sentir o amado vivo e por perto, transformando a dor, a distância, em entrega romântica. Você ouviu também Vicente on the Floor com Bruno Mars, Benny Madonis com Into the Night, Even the Nights Are Better com Air Supply na RCFM. 4h22.
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2: Eleições 2026. Eduardo Paes aparece na liderança da disputa pelo governo do estado do Rio de Janeiro, segundo pesquisa Real Time Big Data. Na principal simulação de primeiro turno, Paes tem 35% das intenções de voto, seguido pelo deputado estadual Douglas Ruas, com 25%, e Antony Garotinho, com 7%. No segundo turno, Paes também aparece à frente de Ruas, com 42%, contra 33%. Confira os demais números da pesquisa no site rcfm.com. Jaque Duarte, direto da redação para a rádio RCFM.
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0: Agora são 4 horas 23 minutos. A caminho de casa você mata saudades ouvindo Chaka Khan.

0: Esse Seu Jeito Sexy de Ser, um sucesso que foi lançado em 1984 pela banda brasileira de rock, Sempre Livre. A música foi lançada no álbum Avião de Combate. Os compositores da faixa são Evandro Mesquita e Patrícia Travassos, integrantes da Blitz, o Sempre Livre. Por curiosidade, foi a primeira formação de uma banda de rock nacional composta inteiramente por mulheres nos anos 80. À frente dos vocais, a Dulce Quental. Você ouviu também How Do I Live, com Leon Rimes. John Legend, We Just Don't Care, Got To Be There, com Chaka Khan. Para você curtir relaxando, música boa na RCFM, a caminho de casa. Para as 5, faltam 18 minutos.
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2: Cabo Frio recebe a Escola Móvel Pet do Senac com serviços gratuitos para cães e gatos e workshops sobre cuidados e bem-estar animal. O ônibus fica na Praça Alfredo Castro, em São Cristóvão, até a quinta-feira, das 8 da manhã às 5 da tarde. Entre as atividades estão banho e tosa higiênica, adestramento, escovação e oficinas sobre estética animal e geração de renda. Tudo gratuito. As inscrições são online e as vagas são limitadas. Saiba como participar no site rcfm.com. Jaque Duarte, direto da redação para a rádio RCFM.
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0: RCFM, 17 minutos, faltando para as 5, a caminho de casa. A gente ouve agora Simon & Garfunkel.

0: O síndico Tim Maia com Lábios de Mel, Walk Away com Udo Jürgens. Você ouviu também Simple Red, Holding Back the Years, The Sound of Silence com Simon & Garfunkel. Sequências com clássicos nacionais e internacionais você confere sempre aqui na RCFM. E para as 5 da tarde falta apenas um minuto.
1: Direto da redação.
2: Araruama oferece credencial de estacionamento para idosos e pessoas com deficiência. O procedimento começa na Secretaria de Transportes e Mobilidade Urbana, na Rua Professor Baster Pilar, no Parque Hotel, atrás da UPA. É preciso retirar e preencher o requerimento e depois levá-lo à Prefeitura, na Avenida John Kennedy, número 120, no centro, para abrir o protocolo. São necessários RG, CPF e comprovante de residência. Pessoas com deficiência também devem apresentar laudo médico. A credencial é pessoal. Não é necessário apresentar o documento do veículo e o prazo de emissão é de aproximadamente uma semana. A Prefeitura orienta que o benefício seja utilizado exclusivamente pelo titular, conforme a legislação de trânsito. Essa e outras matérias acesse rádio rcfm.com e portal RC24H. Thalita Porto, direto da redação.
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0: Já já a gente está de volta com a segunda parte do programa, trazendo os destaques do portal RC24H. 5 em ponto.

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6: E a partir deste momento, são 5 horas e 6 minutos, você fica sabendo, nesta segunda hora do programa, o que está na página principal do portal RC24H. Pescador desaparecido após naufrágio é encontrado morto em praia de Saquarema. Comerciantes relatam prejuízos e cobram transparência na festa de emancipação de Casimiro de Abreu. Nova fiscalização em área desmatada no Monte Alegre, em Cabo Frio, constata retirada de materiais e outras irregularidades. Arraial do Cabo entrega nova maternidade do Hospital Geral após reforma completa. São os assuntos desta segunda hora. Para você que está curtindo 88,7, a caminho de casa.
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6: E a gente começa essa sequência viajando ao ano de 1972, trazendo a saudade da primeira versão da novela Selva de Pedra, com DJ Thomas, Rock and Roll Lullaby.

Kelly Clarkson com Because of You. You Give Me Something, do James Morrison. Wilson Sideral, Encontros e Despedidas. So Help Me Girl com Gary Barlow. Cyndi Lauper, What's Going On. Rock and Roll Lullaby. DJ Thomas abrindo sequência especial do A Caminho de Casa. 5 horas 32 minutos. A fiscalização ambiental retornou nesta quarta-feira à área de Mata Atlântica, que foi alvo de uma operação no dia anterior no bairro Monte Alegre, em Cabo Frio. A secretária adjunta de Meio Ambiente, Marcela Santana, acompanhou a ação, que contou com a guarda ambiental e monitoramento por drone para verificar os impactos provocados na região. O retorno também teve como objetivo iniciar o desfazimento da construção encontrada no local. Durante a nova vistoria, a equipe constatou que a caixa d'água que estava na área havia sido retirada. Os 6 sacos de cimento que também estavam no local durante a fiscalização anterior foram levados. Marcela afirmou que a retirada pode ter ocorrido após a divulgação do vídeo da operação realizada no dia anterior. O pescador que estava desaparecido após uma embarcação naufragar em Saquarema foi encontrado morto no fim da manhã desta quarta-feira na praia de Vila Tur. Conhecido como Marquinhos, ele era morador de Rio Bonito e proprietário da fábrica Texturas Rio. Segundo informações apuradas pelo Saquarema da Informação, Marquinhos pescava em alto mar com outro homem durante a madrugada, quando a embarcação começou a afundar. Um dos pescadores conseguiu chegar à praia, enquanto Marquinhos permaneceu desaparecido. O Corpo de Bombeiros iniciou as buscas pela manhã com uma atuação a partir da orla de Itaúna. Ainda durante a madrugada, a embarcação foi localizada à deriva no mar por guarda-vidas e, posteriormente, retirada da água. As buscas continuaram durante a manhã. No fim do período, o corpo

O corpo do pescador foi localizado na praia de Vilatur. Equipes do Corpo de Bombeiros foram acionadas e realizaram os procedimentos necessários no local. RCFM, agora 5 horas e 34 minutos. Você segue a caminho de casa ouvindo Phil Collins.

0: Você ouviu o som do Thiago York, Um Dia Após o Outro, Gwyneth Paltrow e Ray Lewis com Cruising, Only the Lonely in the Motels, Os Paralamas do Sucesso, Quase um Segundo, We Don't Talk You Anymore, com Charlie Puth, Selena Gomez, Let's Stay Together do All Green, Phil Collins, You Be in My Heart. Programação para lá de especial na sua RCFM, música boa todo instante e, claro, aqui você tem também informação relevante. A Prefeitura de Arraial do Cabo, por meio da Secretaria Municipal de Saúde, entrega à população a nova ala da maternidade do Hospital Geral, após uma reforma completa do espaço. A unidade foi reorganizada para oferecer mais conforto, segurança, acolhimento e melhores condições de assistência às gestantes, mães e recém-nascidos, além de proporcionar uma estrutura mais adequada para o trabalho das equipes de saúde. A nova maternidade conta com 4 alojamentos conjuntos, uma sala de estabilização, um posto de enfermagem, uma sala de pré-parto, parto e nascimento, uma sala de cuidados ao recém-nascido e uma sala de medicação, além de banheiros adaptados para pessoas com deficiência e ambientes climatizados. A reforma faz parte do processo de requalificação da estrutura do Hospital Geral de Arraial do Cabo e representa mais uma etapa das melhorias realizadas na rede municipal de saúde. A organização da festa em comemoração aos 167 anos de emancipação político-administrativa de Casimiro de Abreu é alvo de questionamentos de comerciantes, frequentadores e de questionamentos sobre a gestão pública no Parque de Exposições Henrique Batista Sarzedas. A permissão de uso do espaço foi concedida à empresa Cocobongo Serviços e Locações Limitada, responsável pela montagem de toda a estrutura, gerenciamento, comercial, segurança e suporte técnico do evento. Relatos de barraqueiros apontam que os pontos de venda foram cobrados antecipadamente pela empresa privada. Em um dos casos registrados em vídeo, uma comerciante exibiu comprovantes para obter a autorização de trabalho. Perdão, a comerciante exibiu comprovantes de mensagens que somam R$8.000 pagos parceladamente para obter a autorização de trabalho. Segundo os trabalhadores, a combinação de taxas elevadas e o baixo movimento decorrente das chuvas resultaram em prejuízo financeiro. Outra vendedora do setor de churros e batatas informou ter desembolsado R$3.000 antecipados pelo espaço, sem obter faturamento suficiente para cobrir os custos operacionais e o pagamento dos funcionários. Os comerciantes afirmam que a quitação prévia dos valores era exigida obrigatória para a liberação das barracas. A matéria completa em rc24h.com.br. 6:04, já terceira e última hora do programa. Boa noite.
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2: São 6:10, ótimo início de noite para você que está na sintonia da RCFM ou simplesmente conectado pelo aplicativo da RCFM, ouvindo a gente pelo site da RC ou pelo portal RC24H. E a gente agora dá uma atualizada aqui e conta para você nesta terceira hora que Escola Municipal Antônio da Cunha Azevedo apresenta problemas estruturais. Aonde? Em Cabo Frio. Iguaba Grande lidera desenvolvimento sustentável na região dos Lagos. Você vai ficar sabendo também nesta terceira e última hora que homem é preso por tráfico de drogas na Rasa, em Armação dos Búzios. Filho é suspeito de matar a própria mãe e simular afogamento. Aconteceu em Maricá. São os assuntos da terceira hora do A Caminho de Casa. 6:11.
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2: E a nossa viagem começa com Hathaway, relembrando os anos 90, a início.
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Você ouviu Gino Vanelli, Hurts to Be in Love? Família com Titãs, In the Stone, Earth, Wind & Fire. John Denver, Don't Close Your Eyes Tonight. I Miss You com Hathaway. 6 horas 31 minutos, para você uma ótima noite. Verônica Coutinho Barbosa, de 60 anos, foi encontrada morta dentro da piscina da própria residência em Mumbuca, em Maricá, região metropolitana do Rio. O filho dela foi preso em flagrante. De acordo com a Polícia Civil, as investigações apontaram que Verônica já estava morta quando foi colocada na piscina. A suspeita dos investigadores é de que o corpo tenha sido colocado na água para simular o afogamento. Segundo a investigação, o filho teria asfixiado a mãe com as mãos. Durante a perícia, foram identificados ferimentos na região do pescoço compatíveis com esganadura. O corpo foi localizado durante a tarde. Inicialmente, a ocorrência levantou a possibilidade de morte por afogamento, mas os elementos encontrados durante a perícia levaram os investigadores a descartar a hipótese. Ainda conforme a Polícia Civil, a versão apresentada pelo filho passou a ser questionada durante as diligências. Um neto de Verônica, que também estava na residência, teria relatado aos agentes que ouviu a avó pedir socorro durante a madrugada. Diante dos elementos reunidos, o filho foi preso e autuado por feminicídio e fraude processual. Policiais civis da 127ª DP de Armação dos Búzios prenderam em flagrante na noite de ontem o Eric Aparecido da Silva e Silva, suspeito de tráfico de drogas na localidade da Rasa, em Búzios. A ação ocorreu após uma denúncia sobre a prática do crime nas proximidades do mercado Quilombo. De acordo com a Polícia Civil, os agentes realizavam diligências na Avenida Justiniano de Souza quando visualizaram o Eric fazendo uma entrega de entorpecente a outro indivíduo. Durante a abordagem, foram encontrados com ele material aparentando ser entorpecente e também dinheiro em espécie. Ainda segundo os policiais, o outro homem abordado informou que havia feito uma transferência via Pix para o Eric, com o objetivo de comprar a substância. A matéria completa em rc24h.com.br. Você segue a caminho de casa quando são 6 horas 34 minutos, ao som de Seal.

Vanessa da Mata, Nada Mais, I Love You do Vanilla Ice. Tribalistas é você, ao Stand By You com The Pretenders. Viva Forever, Spice Girls, Seal, For The Love Of You. 2 minutos faltando para as 7, já na reta final do A Caminho de Casa. A Escola Municipal Antônio da Cunha Azevedo, localizada no bairro Passagem, em Cabo Frio, apresenta problemas estruturais em diferentes áreas da unidade. Registros em vídeo enviados à equipe de reportagem mostram as condições do refeitório, dos banheiros e da cozinha. No espaço utilizado pelos alunos para as refeições, as imagens mostram goteiras e danos no teto. Os registros também mostram problemas em outras áreas da unidade escolar, incluindo banheiros e cozinha. De acordo com a direção da escola, a situação já foi comunicada à Secretaria Municipal de Educação. Ofícios foram encaminhados pela unidade solicitando providências para os problemas indicados na estrutura do prédio. Iguaba Grande aparece na liderança da região dos lagos no Índice de Desenvolvimento Sustentável das Cidades, levantamento do Instituto Cidades Sustentáveis, que avalia os 5.570 municípios brasileiros a partir de indicadores relacionados aos 17 Objetivos de Desenvolvimento Sustentável da ONU. Com 56,73 pontos, Iguaba Grande ocupa a 5ª posição entre os municípios do estado do Rio de Janeiro e a colocação de número 887 no ranking nacional. O município alcançou 39 das metas avaliadas. A matéria completa é rc24h.com.br. E assim, estamos chegando ao final de mais uma edição do A Caminho de Casa, agradecendo sempre a você por sua audiência, sua companhia e por você estar dando sempre permissão para que a RCFM esteja ali oferecendo músicas de altíssima qualidade com informação relevante. Mas continue sintonizado, você que está pegando a estrada agora, A Caminho de Casa, vai acompanhar uma playlist para lá de especial com 88 minutos sem parar. Uma hora e meia só de música boa na RCFM. Logo mais às 10 horas da noite tem Jazz and Blues. Amanhã, 9 da manhã, Renata Cristiane online com Vini Marques e seus convidados. Um forte abraço a todos, uma ótima noite de quarta-feira. Cuidado na estrada e tudo dando certo. Amanhã, 4 horas da tarde, um novo encontro marcado na RCFM. São 7 horas, 1 minuto. Boa noite.

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